0: R$ 1.000 para fortalecer a saúde na Bahia.
1: Entre as ações está a entrega do novo Hospital Estadual Litoral Norte e a distribuição de veículos do Agora Tem Especialistas. Pablo Mundim.
2: Na educação, o governo do Brasil entregou 29 novos ônibus escolares, com investimento de R$ 13.200.000 pelo novo PAC.
0: Você vai ouvir também, Brasil Digital já levou sinal aberto e gratuito a mais de 10 milhões de pessoas.
1: O programa amplia o acesso da população brasileira à TV pública, educativa e legislativa. Márcia Fernandes.
3: Já foram instaladas 55 estações de transmissão pelo país. Para o segundo semestre, a meta é instalar outras 75 estações.
0: Hoje, na apresentação da Voz do Brasil, Mariana Jungmann e Luciano Seixas.
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0: Cultura e modernização de equipamentos culturais na Bahia.
1: O Teatro Castro Alves, em Salvador, reconhecido como patrimônio nacional e um dos principais palcos do país, reabre suas portas após passar por obras de restauração.
0: O presidente Lula e a ministra da Cultura, Margareth Menezes, participam da cerimônia de entrega que deve começar em instantes.
1: E o repórter Rafael Lopes acompanha a movimentação direto de Salvador. Tá? E traz pra gente agora as informações ao vivo. Boa noite, Rafael.
4: Boa noite, Mariana, Luciano e ouvintes da Voz do Brasil. Noite de tapete vermelho aqui no Largo do Campo Grande para a entrega do novo Teatro Castro Alves. A programação oficial está marcada para começar logo mais às 8h15 da noite e contará com a presença do presidente Lula. Ele vai participar ao lado da ministra Margareth Menezes e de autoridades locais da entrega da terceira e última etapa do projeto de requalificação do Teatro Castro Alves. O local foi modernizado e restaurado após o teto da sala principal ter sido atingido por um incêndio em 2023. O edifício, de estilo modernista, contou com melhorias estruturais que seguem padrões internacionais, preservando o valor histórico e arquitetônico do complexo que é tombado pelo IPHAN como patrimônio nacional. O Teatro Castro Alves já abrigou momentos marcantes das artes cênicas do país e já foi palco de shows históricos como o de João Gilberto, Doces Bárbaros e Raul Seixas. As obras contaram com um investimento de mais de R$ 260 milhões, unindo recursos dos governos federal e estadual, e representa a maior intervenção já realizada no teatro desde a inauguração em 1967. Mariana, Luciano, eu volto com vocês no estúdio.
0: Obrigado, Rafael, pela participação ao vivo aqui na Voz do Brasil.
1: E o presidente Lula esteve mais cedo em Itaparica, também na Bahia. O local é a maior ilha marítima do Brasil, chegando a receber 300 mil turistas na temporada de verão.
0: Hoje foi dada a largada à construção de uma ponte que vai ligar a ilha à capital baiana, trazendo mais desenvolvimento e empregos para a região.
1: Ao todo, serão beneficiados pelo projeto de infraestrutura cerca de 10 milhões de pessoas de 250 municípios.
5: A ponte Salvador-Itaparica terá 12 quilômetros de extensão e vai reduzir o tempo de travessia de 1 hora para 15 minutos entre a capital baiana e a ilha. O projeto integra o novo PAC e contará com R$ 3 bilhões de investimentos federais. Nesta quarta-feira, em Veracruz, na Bahia, o presidente Lula participou da cerimônia que marcou o início oficial das obras.
6: A Bahia precisava de um outro escoamento da riqueza produzida pela Bahia. E se optou por fazer essa ponte e fazer uma estrada.
5: A ponte, que será construída sobre a Baía de Todos os Santos, será a maior da América Latina sobre o mar. 300 profissionais já atuam nos 3 canteiros de obras implantados para a execução do projeto. A expectativa é de que aproximadamente 28 mil veículos utilizem diariamente a nova ligação, que vai fortalecer também cadeias produtivas ligadas ao turismo, à indústria e ao comércio, de acordo com o governador da Bahia, Jerônimo Rodrigues.
7: Essa ponte, ela é estratégica. Quem vem do oeste com cargas de grãos, de algodão, de fruta, vai economizar até 200 quilômetros. A economia é o tempo dos motoristas, dos caminhoneiros.
5: Ao todo, 27 empresas brasileiras já foram contratadas para fornecer equipamentos, materiais e serviços. O empreendimento é resultado de uma parceria público-privada entre o governo da Bahia e a concessionária Ponte Salvador-Itaparica. E a expectativa é que seja entregue em 2031. Reportagem Graziele Bezerra.
0: E ainda na Bahia, no município de Alagoinhas, o governo do Brasil entregou entregou um novo hospital que estará preparado para atender mais de 500 mil pessoas de 34 municípios.
1: Também foram realizadas entregas de ambulâncias e ônibus escolares para atender o estado.
0: Um investimento de 500 milhões de reais só para a saúde.
2: O Hospital Regional Litoral Norte recebeu 76 milhões de reais em investimentos para a construção. A unidade conta com 190 leitos para atendimentos clínicos, cirúrgicos, pediátricos e obstétricos. A expectativa é beneficiar 544 mil moradores, ampliando a oferta de serviços de média e alta complexidade e reduzindo a necessidade de deslocamentos para outras cidades, explica o ministro da Saúde, Alexandre Padilha.
8: Vai ser muito importante esse hospital aqui, vai facilitar muito a vida das pessoas, poder se tratar aqui, perto da família, mas vai servir a 34 municípios da região.
2: Além da entrega da nova estrutura, o Ministério da Saúde garantiu recursos para o funcionamento do hospital. Serão 92 milhões e 400 mil reais por ano para o custeio dos serviços. A Bahia também receberá um reforço de 18 milhões de reais anuais para ampliar a oferta de atendimentos especializados pelo Sistema Único de Saúde. Na educação, o governo do Brasil entregou 29 novos ônibus escolares, com investimento de 13 milhões e 200 mil reais pelo novo PAC. Segundo o ministro da Educação, Leonardo Bacchini, todos os ônibus escolares são modernos, confortáveis e seguros.
9: Você anda em qualquer estrada, pode ser estrada de chão, pode ser na rodovia, em todos os estados, você tem um ônibus amarelinho, e esse ônibus é melhor, porque esse ônibus é mais seguro, esse ônibus tem ar-condicionado agora, e dá todo o conforto e segurança para as crianças brasileiras.
2: Para o presidente Lula, os investimentos fazem parte da estratégia do governo do Brasil para ampliar o acesso aos serviços públicos, fortalecer a rede de saúde e educação, e reduzir as desigualdades regionais.
10: Somos seres humanos, homens e mulheres, pretos e brancos, nascidos nesse país e precisamos ser tratados com decência e com respeito que todo mundo merece.
2: O governo do Brasil também destinou ao estado da Bahia 256 veículos do programa Agora Tem Especialistas Caminhos da Saúde. São 180 vans e micro-ônibus para o transporte de pacientes, além de 58 unidades odontológicas móveis e 18 novas ambulâncias do SAMU, reforçando a assistência à saúde em diversas regiões do estado. Reportagem diversas regiões do estado. Reportagem Pablo Mundim.
1: São Paulo recebeu hoje o primeiro escritório do programa Brasil contra o Crime Organizado.
0: O objetivo é integrar as ações do governo federal, dos estados e municípios no combate aos crimes e às facções criminosas.
1: O programa, lançado no mês de maio, conta com investimentos de 11 bilhões de reais e já causou um prejuízo de 3 bilhões de reais às facções.
11: A União ainda mais presente no estado de São Paulo para combater o crime organizado. É o que acontece a partir de hoje com a implantação do Escritório Nacional Antifacção pelo Ministério da Justiça e Segurança Pública. O foco está na asfixia financeira ao crime organizado. O escritório é ligado à Secretaria Nacional de Segurança Pública. O secretário Ática aumenta a integração entre União, estados e municípios no combate ao crime.
12: A gente tem que ter essa proximidade com as forças de segurança estaduais, com as forças federais que estão localizadas em São Paulo e com todos os membros desse arranjo produtivo, o sistema financeiro, os empresários, para justamente ter mais efetividade.
11: O primeiro escritório foi inaugurado aqui em São Paulo. O segundo vai ser no Rio de Janeiro na próxima sexta-feira e também na cidade de Foz do Iguaçu, no Paraná, região da Tríplice Fronteira. Os escritórios integram o programa Brasil contra o Crime Organizado. O programa já causou prejuízos de 3 bilhões de reais às organizações criminosas e já prendeu mais de 18.800 pessoas. O ministro da Justiça e Segurança Pública, Wellington César Lima e Silva, destaca que, com o plano, o combate ao crime organizado ganha um rumo ainda mais estratégico.
13: O importante é aumentar o volume de dados, ter esse diagnóstico cada vez mais detalhado e refinar as estratégias através da cooperação. Nós estamos realizando uma operação nacional e duas operações regionais todos os meses e vamos continuar assim até o final do ano.
11: Em menos de 2 meses de programa, o país registrou quedas nos crimes violentos e patrimoniais. Entre maio desse ano e maio de 2025, os homicídios dolosos caíram mais de 17%. Os latrocínios, mais de 14%. O roubo de carga recuou quase 32%. E o de veículos, 26%. Reportagem, Vanessa Casalino.
0: Levar informações e conteúdo das emissoras públicas para todos os cantos do Brasil.
1: Com esse objetivo, o programa Brasil Digital tem ampliado o número de municípios beneficiados com a chegada do sinal.
0: Já foram instaladas mais de 50 estações de transmissão e até o fim do ano serão mais 75.
3: Mais de 10 milhões de pessoas já foram beneficiadas pelo programa Brasil Digital, que amplia o acesso da população brasileira à TV pública por meio de sinal digital aberto e gratuito. Segundo o balanço apresentado pelo Ministério das Comunicações, pela Anatel e pela empresa Brasil de Comunicação, a EBC, já foram instaladas 55 estações de transmissão pelo país, ampliando a cobertura para 147 municípios. Para o segundo semestre, a meta é instalar outras 75 estações. O ministro das Comunicações, Frederico Siqueira, destacou que o programa é uma prioridade do governo federal e falou sobre as vantagens de levar o sinal a mais municípios.
14: A gente precisa e precisava ampliar a capilaridade da comunicação pública nas áreas mais remotas do nosso país. Para esse ano, mais 75 estações na prioridade e com certeza a gente terá sucesso na execução até o final do ano. Em cada localidade atendida, a população ganha mais qualidade de imagem, estabilidade do sinal e acesso a um conteúdo público de qualidade.
3: As estações entregues até agora estão distribuídas por todas as regiões do país. O Norte e o Nordeste concentram 14 instalações cada. O Sudeste contabiliza 11 estações, seguido pelas regiões Sul, com 10, e Centro-Oeste, com 6. Para a presidente da empresa Brasil de Comunicação, Antônia Pellegrino, o programa leva mais cidadania aos brasileiros.
15: Esse evento marca um balanço do Brasil Digital, um programa vitorioso. E também um marco da maior expansão de sinal da comunicação pública que já tivemos no país. Cultura, informação de qualidade e cidadania para milhares de brasileiros. Esse é o sentido do Brasil Digital, ampliar o alcance do sinal, mas com isso, aumentar o alcance da cidadania.
3: Com investimento de 208 milhões de reais do novo PAC e do leilão do 4G, o programa Brasil Digital é viabilizado por meio de parcerias com instituições públicas nos municípios. Com isso, a população passa a ter acesso gratuito a canais como Canal Gov, TV Brasil, Canal Educação, Canal Saúde, além da TV Câmara, TV Senado, TV Assembleia e onde houver canais das câmaras municipais. Reportagem, Márcia Fernandes.
1: Jornalistas, influenciadores estiveram hoje na sede da empresa Brasil de Comunicação, em Brasília, para saber mais sobre a implementação da TV 3.0.
0: O encontro foi transmitido em uma live com participação da diretora-presidente da EBC, Antônia Pellegrino, e do secretário de Políticas Digitais da Secretaria de Comunicação Social da Presidência da República, João Brant.
1: A nova geração da televisão aberta, também conhecida como DTV+, terá mais qualidade de som e imagem, interatividade e integração à internet.
0: A EBC, definida como operadora da chamada plataforma comum da DTV+, é responsável por administrar a infraestrutura compartilhada, que vai permitir a oferta de aplicativos, serviços interativos e recursos digitais.
1: E a gente vai continuar falando de acesso à comunicação, dessa vez para quem vive no norte do país.
0: Um dos desafios para chegar a algumas localidades na região são florestas densas e grandes distâncias do território.
1: A saída para superar esses obstáculos foi o uso de cabos que passam por baixo dos rios.
0: Esse é o programa Norte Conectado. A maior rede de infovias subfluviais do mundo já beneficia mais de 6 milhões de pessoas na região.
16: O programa Norte Conectado prevê 9 infovias, com 13 mil quilômetros de cabos de fibra ótica instalados no fundo dos rios amazônicos. Quando concluído, vai conectar 70 localidades em 6 estados: Acre, Amapá, Amazonas, Pará, Rondônia e Roraima. Antes da chegada do programa, quase metade dessas áreas ainda não tinha acesso à internet de alta velocidade. Com investimento de 1 bilhão e 300 milhões de reais, por meio do novo PAC, 6 infovias já foram concluídas e outras 3 estão em implantação. A expectativa é de beneficiar cerca de 7 milhões e meio de pessoas. Para quem vive na região, a conexão de internet representa novas possibilidades de acesso a serviços e educação. É o que conta Alzanir Fernandes Pinto, da comunidade indígena Filadélfia, de Benjamin Constant, no Amazonas.
17: Antes de a gente ter internet, a gente tinha que se deslocar daqui da nossa comunidade para a cidade para ter acesso. A gente alugava uma hora, duas horas e fazia os trabalhos da nossa aula, da universidade.
16: Além de conectar moradores, o Norte Conectado já disponibilizou mais de 900 pontos de acesso para escolas, unidades de saúde, órgãos públicos e espaços de inclusão digital. O ministro das Comunicações, Frederico de Siqueira Filho, destacou que a expansão da conectividade ajuda a reduzir desigualdades e fortalece a infraestrutura digital do país.
18: É o quanto a gente consegue impactar a vida das pessoas quando a gente aumenta a conectividade, né? Quando a gente instala uma antena de telefonia móvel, quando a gente conecta uma escola, quando a gente liga uma infovia, a gente está fazendo parte dessa grande integração de estratégia de inclusão digital do nosso país, mobilizando jovens, idosos e adultos.
16: Outra entrega do Ministério das Comunicações é a rede privativa de comunicação da Administração Pública Federal, uma estrutura que não usa o acesso comercial e assim garante mais segurança no compartilhamento de informações do governo. Reportagem Luciana Colares de Holanda.
1: Criar embarcações, combater a pesca ilegal e, principalmente, atuar na segurança e preservação da vida dos pescadores, foi lançada uma sala de monitoramento em tempo real das vidas humanas no mar.
0: O acompanhamento permite uma resposta rápida em caso de emergências.
1: E dá mais transparência às ações do governo de combate à pesca ilegal, por exemplo. Foi o que destacou o ministro da Pesca e Aquicultura, Edipo Araújo.
19: Essa sala, ela é inédita, mostra o compromisso, né, do governo do Brasil com transparência, geração de dados e informações, mas também o compromisso do Brasil de combater a pesca ilegal, não reportada e não regulamentada. Uma infraestrutura para conduzir todos os processos e ferramentas de monitoramento e controle. É o governo do Brasil trabalhando em prol do fortalecimento, mas do desenvolvimento sustentável da pesca brasileira.
0: A entrega faz parte das comemorações da Semana Nacional de Promoção da Pesca Artesanal, celebrada esta semana.
1: Autonomia econômica para as mulheres no campo.
0: Com o novo plano Safra da Agricultura Familiar lançado nesta terça-feira, as produtoras rurais passam a contar com juros mais baixos no Programa Nacional de Fortalecimento da Agricultura Familiar.
1: O valor foi reduzido de 3% para 2% ao ano, com limite de financiamento de até R$100 mil.
0: Com isso, o governo quer garantir melhores condições às agricultoras para ampliar a produção de alimentos à mesa dos brasileiros.
1: A ministra do Desenvolvimento Agrário e Agricultura Familiar, Fernanda Machiavelli, destacou o avanço da participação das mulheres no acesso ao crédito rural durante o programa Bom Dia Ministra, produzido pela empresa Brasil de Comunicação.
20: Hoje eu tenho a alegria de dizer que nós, as mulheres, já são mais de 50%, 55% dos contratos que acontecem no microcrédito. Que nós já somos 40% do volume de crédito total do Pronaf. E que nós dobramos o volume de crédito desde 2023 para cá, que chega para as mulheres. Mas a gente quer mais, a gente quer avançar mais, porque nós queremos que as mulheres tenham autonomia econômica.
0: A ministra do Desenvolvimento Agrário destacou ainda a ampliação do acesso ao crédito para a juventude rural.
1: Agora o limite passou de 8 mil para 16 mil reais, no caso de dois jovens da mesma família acessando o financiamento.
0: Para ter acesso ao crédito é preciso ter o Cadastro Nacional na Agricultura Familiar e entrar em contato com o órgão de assistência técnica e extensão rural do seu estado.
1: Meses após o lançamento, o Mac Livros atingiu 1 milhão de usuários.
0: O Mac Livros é uma plataforma que funciona como uma biblioteca digital.
1: E funciona como uma biblioteca mesmo. Você pode alugar o livro por 14 dias e renovar pelo mesmo período. Tudo isso de graça.
0: A ferramenta foi atualizada com obras em espanhol e inglês. E com isso é possível acessar 25 mil obras nacionais e internacionais.
21: O Ministério da Educação ampliou o acervo do Mac Livros com a disponibilização de obras em versões originais em inglês e espanhol. Ao todo, foram incorporadas 7.832 publicações. Entre os autores disponíveis em inglês estão William Shakespeare e Virginia Woolf. Já em espanhol, os leitores poderão acessar obras de escritores como Gabriel Garcia Marques, Frederico Garcia Lorca e Teresa Orbegoso. A atualização também traz novos títulos em português. português de diferentes gêneros publicados por editoras como Fósforo, Peirópolis e Ciranda. Com a atualização, o MEC Livros passa a ter 17.610 obras em português, 6.468 em inglês e 2.724 em espanhol, ampliando o acesso gratuito dos brasileiros a diferentes tradições literárias e culturais. A novidade ainda fortalece a experiência de aprendizagem oferecida por outra ferramenta, o MEC Idiomas, uma plataforma do Ministério da Educação, disponível em versão web e aplicativo voltada ao ensino gratuito de inglês e espanhol. Atualmente, o MEC Idiomas reúne mais de 212 mil usuários ativos e oferece cursos do nível básico ao avançado. Reportagem Júlio César de Oliveira.
1: Para acessar a plataforma de leitura, basta ir no aplicativo MEC Livros ou no endereço meclivros.mec.gov.br. MEC Livros, MEC Livros.mec.gov.br.
0: Inaugurada a primeira Casa da Igualdade Racial na cidade de Itabira, em Minas Gerais.
1: A cidade possui mais de 70% da população negra e agora passa a contar com apoio psicológico, social e jurídico a vítimas de crimes raciais, além de incentivar o desenvolvimento pessoal e profissional.
0: Além de Minas Gerais, o Rio de Janeiro, Ceará, Rio Grande do Sul e Bahia já contam com Casas da Igualdade Racial.
1: E o governo do Brasil quer ampliar esse número. Está aberto até 15 de julho o prazo para que os estados e municípios participem do edital de chamamento público para os novos espaços.
0: Os critérios para participar podem ser conferidos no portal do Ministério da Igualdade Racial, em gov.br/igualdade-racial.
1: E essas foram as notícias do governo do Brasil.
0: Uma realização da Secretaria de Comunicação Social da Presidência da República.
1: Com produção da empresa Brasil de Comunicação.
0: Fique agora com o Minuto do TCU. Em seguida, as notícias do Poder Judiciário e do Congresso Nacional. Boa noite.
1: Boa noite, até amanhã.
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6: 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Você vai ouvir agora notícias do Poder Judiciário.
23: STF encerra primeiro semestre com mais de 11 mil decisões colegiadas.
24: STJ realiza sessão de encerramento do semestre e apresenta balanço de desempenho da corte.
23: Justiça do Trabalho realiza audiência pública e estabelece metas para 2027.
24: Boa noite, eu sou Marcela Luiz.
23: E eu sou Walter Lima.
24: O Supremo Tribunal Federal encerrou o primeiro semestre com mais de 11 mil decisões colegiadas.
23: O ministro Edson Fachin apresentou o balanço das atividades e reafirmou o compromisso da corte com a transparência, independência e pluralidade. Carolina Chaves.
25: Segundo Edson Fachin, a corte encerrou o período com os seguintes números: mais de 43 mil processos julgados, integrando quase 60 mil decisões, 11 mil decisões do colegiado do tribunal, 27 novos temas de repercussão geral analisados, o que liberou mais de 42 mil processos que aguardavam um entendimento. Edson Fachin reafirmou o compromisso com a transparência, com os julgamentos de repercussão geral e com o aperfeiçoamento da gestão.
26: Esta corte trabalhou e muito em favor do Brasil, do Estado de Direito e da democracia. Estamos sempre juntos na defesa do interesse institucional. Compreensões distintas de fatos e processos, e elas existem, como é próprio de uma corte plural independente, são expressões de saúde institucional e não de fraqueza. O diálogo entre diferentes perspectivas jurídicas é o que confere legitimidade às nossas decisões e profundidade à nossa jurisprudência.
24: O STJ também encerrou o semestre hoje, apresentando o balanço de julgados no período.
23: A sessão da Corte Especial foi conduzida pelo ministro Herman Benjamin, presidente do tribunal. Fátima Uchoa.
2: Na sessão de encerramento do primeiro semestre, o presidente do STJ, ministro Herman Benjamin, apontou um recorde de 260.220 processos recebidos no período, sendo quase 25 mil a mais do que de janeiro a junho do ano passado. Ele manifestou preocupação com o crescimento contínuo da demanda processual.
5: Os números são preocupantes. Nós já estávamos inviabilizados o ano passado e a curva da inviabilização continua ascendente.
2: O STJ julgou 291.280 processos. O número de julgamentos chega a 414.248 quando considerados agravos internos, agravos regimentais e embargos de declaração, e baixou 265.516. Os dados correspondem à média de cerca de 7 decisões por minuto para cada ministro.
24: Tribunal Superior Eleitoral faz balanço dos julgamentos e da preparação para as eleições 2026.
23: A sessão foi conduzida pelo ministro Cássio Nunes, presidente do TSE, Fábio Ruas.
7: O ministro Cássio Nunes Marques destacou que neste semestre o TSE realizou 88 sessões de julgamento. Foram 1.656 processos, sendo 336 em sessões presenciais e 1.320 virtuais. O TSE ainda lançou o Manual do Eleitor, com linguagem acessível e que vai ser traduzido para línguas indígenas.
24: Justiça do Trabalho realiza audiência pública e estabelece metas para 2027.
23: A proposta é aprimorar os serviços da Justiça do Trabalho. Mila Amaral.
8: Esse foi o assunto discutido hoje na audiência pública durante o debate realizado de forma online. Também foram estabelecidas as metas nacionais do TST para 2027, que aliás foram firmadas com o apoio da sociedade. Por exemplo, na consulta pública feita pelo TST, as pessoas pediram que aumente o número de processos julgados pelo tribunal, dando prioridade aos mais antigos, o estímulo à inovação no judiciário e pediram também para estabelecer o trabalho decente. O próximo passo agora é encaminhar essas demandas para o CNJ e, a partir da aprovação, colocá-las em prática.
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24: Uma boa noite.
23: E até amanhã.
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10: Eu sou Paula Groba.
12: E eu sou Humberto Pinheiro.
10: E estes são os destaques de hoje do Jornal do Senado, que começa agora.
12: Debate sobre o fim da jornada 6x1 divide opiniões no Senado.
10: Avança projeto que torna crime submeter pessoa indefesa à prostituição.
12: Comissão aprova autorização para servidor público atuar como MEI.
10: Boa noite.
12: Boa noite.
10: Representantes do governo, dos empresários e dos trabalhadores participaram no plenário do Senado de um debate sobre a proposta de emenda à Constituição que acaba com a jornada de trabalho 6x1.
12: Opiniões a favor e contrárias estiveram no debate, que teve participação de centrais sindicais e da Federação das Indústrias de São Paulo. A reportagem é de Márcio Maturana.
27: O presidente da Federação das Indústrias de São Paulo, Paulo Scaff, disse ver motivações eleitorais para a aprovação da proposta neste momento e foi respondido pela líder do governo no Senado, Tereza Leitão, do PT de Pernambuco.
28: Me desculpe, doutor Paulo, a PEC foi protocolada em 2019. Não é uma PEC boca de urna.
27: Já o senador Jaime Bagatoli, do PL de Rondônia, criticou a proposta e citou a Argentina como exemplo a seguir.
29: Na Argentina, pode-se trabalhar até 12 horas por dia, não passando das 48 horas semanais. É isso que precisamos ter para nós avançarmos no Brasil.
27: O senador Rogério Carvalho, do PT de Sergipe, disse que a redução da jornada é uma questão civilizatória.
29: Essas 44 horas está reservada para os que ganham menos, para os que têm mais tempo de deslocamento, menos tempo de vida, portanto, pelo amor de Deus, é muita insensibilidade.
27: Para o líder da oposição no Senado, Rogério Marinho, do PL do Rio Grande do Norte, a jornada de trabalho deve ser negociada entre patrão e empregado.
30: A questão da preponderância do que é negociado sobre o legislado, justamente para fortalecer os sindicatos direitos laborais.
27: A sessão foi presidida pelos senadores Laércio Oliveira, do PP de Sergipe, e Paulo Paim, do PT do Rio Grande do Sul.
10: Antes da sessão de debate sobre o fim da escala 6x1, o presidente do Senado, Davi Alcolumbre, se reuniu com parlamentares e líderes de centrais sindicais para discutir a proposta de emenda à Constituição que reduz a jornada de trabalho. O presidente da Central Única dos Trabalhadores, Sérgio Nobre, classificou como excelente a reunião com Alcolumbre e afirmou esperar que a proposta tenha tramitação célere no Senado.
12: Já a líder do governo, senadora Tereza Leitão, do PT de Pernambuco, destacou que o calendário de votação do texto não tem caráter eleitoral e que os próximos passos serão definidos ao longo da discussão na casa. A proposta de redução da jornada de trabalho já foi aprovada pela Câmara dos Deputados e aguarda análise dos senadores.
10: Pessoas sem condições de compreender o que acontece ou de oferecer resistência poderão ter proteção mais ampla contra a exploração sexual.
12: A Comissão de Direitos Humanos do Senado aprovou um projeto que aumenta a pena para o crime de exploração sexual de pessoas vulneráveis e prevê punição mais rigorosa quando o autor for um familiar ou tiver relação de confiança com a vítima. Repórter Rodrigo Rezende.
3: Submeter, induzir ou atrair para prostituição ou qualquer outra forma de exploração sexual pessoas vulneráveis que não tenham o necessário discernimento sobre o ato, pode levar à prisão de até 16 anos. Esse é o objetivo de projeto aprovado pela Comissão de Direitos Humanos. A autora da proposta, senadora Jussara Lima, do PSD do Piauí, afirma que a medida busca ampliar o escopo previsto no Código Penal, que já incluía crianças e enfermos. E a ideia é dar ainda mais segurança aos diversos grupos vulneráveis no país.
11: O projeto, ele tipifica o crime de submissão à prostituição ou a outras formas de exploração sexual, inclusive nos casos em que a vítima, por qualquer outro motivo, ela não tem a condição de oferecer resistência. A medida busca preencher uma lacuna na legislação brasileira, ampliando a responsabilização de criminosos que se aproveitam de vulnerabilidade das vítimas.
3: O projeto também eleva para até 12 anos a pena quando a vítima for coagida por alguém próximo a ela, como ressalta o relator do projeto, o senador Rogério Carvalho, do PT de Sergipe.
13: Merece destaque a previsão de agravamento quando a coação é exercida contra a vítima ou seus familiares, alcançando seu grau máximo de reprovação quando perpetrada pelos próprios familiares ou pessoas do círculo íntimo da vítima.
3: A proposta segue para análise da Comissão de Constituição e Justiça.
10: E trabalhadores cadastrados no programa de famílias acolhedoras poderão fazer jus a 3 dias de folga remunerada quando precisarem acolher criança ou adolescente em situação de vulnerabilidade.
12: É o que diz um projeto aprovado pela Comissão de Assuntos Sociais do Senado e que segue para a Câmara dos Deputados. Repórter Marcela Diniz.
14: Por decisão judicial, após um episódio de violência em casa, por exemplo, crianças e adolescentes podem ser encaminhados temporariamente para as chamadas famílias acolhedoras. São pessoas cadastradas e selecionadas pelo poder público para essa função. O acolhimento tem caráter transitório e não se confunde com a adoção por durar no máximo 1 ano e meio. O projeto aprovado no Senado concede ausência remunerada de 3 dias consecutivos ao trabalhador ou à trabalhadora que acolher criança ou adolescente em sua casa. O senador Flávio Arnes, do PSB do Paraná, defende esse tempo como forma de dar atenção integral àqueles meninos em situação de extrema vulnerabilidade.
15: A pessoa que está trabalhando tem que ter pelo menos um momento, que a gente estamos colocando, de 3 dias para receber a criança, acolher, enquanto os trâmites judiciais acontecem também. E com isso, inclusive, dar, contribuir para uma perspectiva nova de vida para a criança e para o adolescente.
14: O projeto é de autoria do senador Alan Rick, do Republicanos do Acre, e precisará passar pelo crivo da Câmara dos Deputados.
10: O Senado aprovou a adesão do Brasil a um acordo sobre comércio de aeronaves civis.
12: Um dos principais pontos do documento da Organização Mundial do Comércio é a eliminação de tarifas de importação para todos os aviões desse tipo e determinados produtos destinados ao setor. Repórter Pedro Pincer.
16: Além da eliminação de tarifas, o acordo sobre o comércio de aeronaves civis trata da redução de barreiras não tarifárias, das decisões de compra de aeronaves civis, dos subsídios à exportação e de regras para evitar restrições comerciais incompatíveis com o comércio internacional. Para o relator, senador Nelsinho Trade, do PSD de Mato Grosso do Sul, o texto favorece a indústria aeronáutica brasileira e o sistema de transporte aéreo.
17: Podemos agregar ao contexto descrito circunstâncias de que o Brasil passará a participar de maneira plena e em igualdade de condições das deliberações do Comitê TCA, que cuida de temas relevantes para a aviação civil na esfera global. Isso inclui a aplicação do acordo a novos produtos do setor.
16: O comércio mundial anual dos dos produtos cobertos pelo documento alcança 3,73 trilhões de dólares em exportações e importações, considerando a média de 2018 a 2022. Os principais parceiros comerciais do Brasil nesse conjunto de produtos são Estados Unidos, China, Alemanha e Argentina. O texto segue agora para a promulgação.
10: E servidores públicos poderão ser microempreendedores individuais. É o que prevê um projeto aprovado na Comissão de Constituição e Justiça.
12: A proposta proíbe, no entanto, quem ocupa cargo em comissão ou exerça função de confiança de atuar como MEI. Repórter Bruno Lourenço.
0: A Comissão de Constituição e Justiça aprovou o projeto de lei que autoriza os funcionários públicos a se tornarem microempreendedores individuais. A legislação hoje veda a participação em gerência, ou administração de sociedade privada e o comércio, exceto na qualidade de acionista ou cotista. O senador Esperidião Amin, do Progressistas de Santa Catarina, reforçou que as restrições impostas aos servidores públicos vão na contramão das necessidades do país de novos investimentos na economia.
1: Projeções indicam mudanças demográficas aceleradas devido ao envelhecimento da população, tornando essencial ampliar e não restringir o número de pessoas aptas a empreender para preservar o nível de desenvolvimento econômico nas próximas décadas. Vale destacar que a atividade dos servidores como MEI não prejudicará a administração pública. Já existem situações em que servidores acumulam cargos ou mantêm empregos privados.
0: Amin ressaltou ainda que a proposta traz salvaguardas para não causar prejuízos à administração pública, como o impedimento de que ocupantes de cargo em comissão e funções de confiança sejam MEIs. Se não houver recurso para a nova votação no plenário, a matéria poderá seguir diretamente para análise da Câmara dos Deputados.
12: Edição de Paulo Groba e trabalhos técnicos de Eliseu Caires. O Jornal do Senado fica por aqui. Acompanhe agora as notícias da Câmara dos Deputados. Boa noite.
10: Boa noite e até amanhã.
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5: Câmara aprova redução de benefícios fiscais para cacau importado.
18: Vai ao Senado proposta que protege o uso de emblemas da Cruz Vermelha.
5: Presidente da Câmara reforça apoio ao agronegócio.
18: Proposta discutida por deputados prevê número máximo de alunos em sala.
5: Boa noite. A Câmara aprovou medida provisória que reduz benefícios fiscais sobre cacau importado. O repórter Antônio Vital explica a questão.
19: O plenário da Câmara aprovou medida provisória que reduz o prazo de isenção de tributo sobre o cacau importado, utilizado como insumo em produtos como o chocolate exportado pelo Brasil. Hoje, o cacau inteiro, partido, bruto ou torrado, comprado de outros países, paga menos IPI, PIS/PASEP e COFINS. Essa operação, quando o produto importado é depois usado como insumo de produtos industrializados, é conhecida como drawback. No caso do cacau, até a edição da medida provisória, em março, essas isenções e reduções de tributos valiam por até 2 anos. Com a medida, passam a valer por apenas 6 meses, com possibilidade de renovação a critério do Ministério do Desenvolvimento, Indústria, Comércio e Serviços. Isso significa que empresas que exportam produtos fabricados com cacau estrangeiro terão prazo menor para usufruir de benefícios fiscais na importação da fruta. Ao editar a medida provisória, o governo argumentou que os produtores de cacau brasileiros serão beneficiados com um possível aumento de venda à indústria. Ficam de fora da redução do prazo de isenções a manteiga de cacau, o cacau em pó e o chocolate importados. A medida provisória foi criticada em plenário por deputados do Novo e do Missão. Para o deputado Kim Kataguiri, do Missão de São Paulo, reduzir benefícios fiscais para produtos que depois serão usados como insumo para exportações prejudica a indústria nacional.
20: O que a gente está falando é o seguinte: Brasil, exporte menos chocolate e exporte mais cacau. Agregue menos valor para a sua produção. Aquilo que mais se critica no desenvolvimento da nossa indústria. O raciocínio é muito simples. Se eu estou importando um produto, mas esse produto, na realidade, é para eu processar, agregar valor e exportar, eu tenho uma suspensão desses tributos porque eu estou agregando valor na indústria nacional. E o governo quer acabar com isso e enfraquecer a nossa indústria.
19: A medida provisória foi defendida por deputados da base do governo. Para a deputada Jandira Fegali, do PCdoB do Rio de Janeiro, os produtores brasileiros de cacau serão beneficiados.
21: Ela garante a proteção da produção nacional. O cacau é uma produção importante no Brasil, que não pode ser penalizada por prazos e questões tributárias. É importante que a gente proteja essa produção para não gerar crise no setor, particularmente na região do norte e do nordeste brasileiro.
19: A medida provisória que reduz o prazo de isenção de tributo sobre cacau importado, utilizado como insumo em produtos como chocolate exportado pelo Brasil, seguiu para análise do Senado. Da Rádio Câmara de Brasília, Antônio Vital.
4: Direitos Humanos.
2: Tabata Amaral, do PSB de São Paulo, defende a aprovação da urgência de projeto que criminaliza o ódio contra as mulheres. Relatora da matéria, a deputada alerta que a misoginia se organiza nas redes antes de aparecer nas agressões e nos casos de feminicídio.
6: Hoje existe uma verdadeira indústria do ódio que opera nas redes, que captura meninos muito jovens e os ensina a enxergar a mulher como inimiga, como objeto, como culpada. E o que nasce numa tela vira ameaça, vira assassinato. Chama isso pelo nome, misoginia, ódio às mulheres. Admitir que essa coisa tem contorno, que é concreta, que ela tem uma motivação e que deve ser punida. É um ato fundamental de proteção que uma sociedade deve oferecer para todas nós, começando pelas pequenas.
5: Tabata Amaral aponta que tem buscado o apoio de diferentes bancadas para construir um texto capaz de unir parlamentares de todos os partidos. Ela pede que a Câmara aprove a urgência da proposta como forma de mostrar compromisso com o enfrentamento da violência contra mulheres.
2: Carol D'Artora, do PT do Paraná, também defende a aprovação do projeto que prevê penas para a misoginia. Segundo a parlamentar, a medida faz parte das políticas do governo de enfrentamento à violência e ao discurso de ódio contra as mulheres.
5: Na visão de Carol D'Artora, a criminalização da misoginia é uma forma de garantir maior proteção jurídica às mulheres, inclusive nos ambientes digitais. Para ela, a proposta amplia a participação feminina na política, na cultura, na ciência e em diversos espaços da sociedade.
2: E Lacir Bicalho, do Republicanos, destaca as conquistas femininas nas Forças de Segurança Pública de Minas Gerais ao celebrar a nomeação da Coronel Cleide Barcelos dos Reis Rodrigues, primeira mulher a assumir o comando-geral da PM do Estado em mais de 250 anos da corporação.
5: E Lacir Bicalho cumprimenta também a comandante-geral do Corpo de Bombeiros, Coronel Jordana de Oliveira Figueiras Daldegan, e a delegada-geral da Polícia Civil, Letícia Batista Camboja Reis. Ele conclama os homens a unirem suas forças às das mulheres na luta por uma sociedade mais justa e igualitária.
2: Benedita da Silva, do PT do Rio de Janeiro, acredita que a Copa do Mundo deveria promover a integração entre os povos. No entanto, a deputada destaca relatos de racismo, xenofobia e tratamento discriminatório contra jogadores, árbitros e jornalistas durante o torneio.
5: Segundo Benedita da Silva, eventos esportivos internacionais devem ser marcados pelo respeito, pela inclusão e pela igualdade de tratamento entre os participantes. Ela acredita que a omissão da FIFA, entidade responsável pela organização da competição, contribui para a manutenção dessas práticas.
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8: Saúde.
2: A Câmara aprovou regras para proteger símbolos da Cruz Vermelha. A repórter Daniela Lessa acompanhou a votação.
9: A Câmara dos Deputados aprovou o projeto que protege o uso dos emblemas da Cruz Vermelha usados para identificar pessoas e transportes de saúde em situações de emergência e de conflito armado. O projeto busca adequar a legislação brasileira às convenções de Genebra e a protocolos internacionais já ratificados pelo Brasil. Pelo texto aprovado, os três símbolos da entidade passam a ter proteção legal. A imagem mais antiga é a da Cruz Vermelha. Outro símbolo reconhecido internacionalmente é o crescente vermelho, adotado em muitos países. O terceiro emblema é um losango vermelho em forma de cristal. Esses símbolos são usados para indicar proteção a equipes de saúde, hospitais, unidades sanitárias e meios de transporte para atendimento de feridos, doentes e náufragos. As denominações Cruz Vermelha, Crescente Vermelho e Cristal Vermelho também serão protegidas. A deputada Érica Cocai, do PT do Distrito Federal, defendeu a proposta, destacando o alcance mundial da Cruz Vermelha na defesa da vida.
22: É fundamental porque é uma instituição que trabalha com um princípio humanitário.
21: é uma instituição que está em por volta de 190 países fazendo esta função. E muitas vezes em momentos de calamidade, em momentos de guerra, a Cruz Vermelha, ela tem uma possibilidade ou uma atuação para defender sempre a vida.
9: Ao defender a aprovação, a deputada Adriana Ventura, do Novo de São Paulo, argumentou que esses símbolos não devem ser usados de forma comercial para evitar enganos em situações de atendimento de emergência.
8: O que esse projeto faz é internalizar obrigações internacionais que já foram assumidas pelo Brasil, e isso também faz com que não tenha uso comercial indevido, para que entidades humanitárias legítimas não tenham confusão.
9: O Serviço de Saúde das Forças Armadas poderá usar a Cruz Vermelha sobre fundo branco para identificar seu pessoal, suas unidades e seus transportes sanitários. Profissionais de saúde civis, hospitais e transportes civis também poderão usar o emblema, desde que tenham autorização. A proposta proíbe o registro de associações, empresas, marcas, desenhos ou modelos industriais que usem indevidamente os emblemas ou as denominações protegidas pela lei. Quem reproduzir ou imitar esse símbolo sem autorização poderá ser punido com detenção de 1 a 3 meses ou multa. O juiz também poderá determinar o recolhimento do material e a suspensão das atividades comerciais. O projeto que protege o uso dos emblemas da Cruz Vermelha, incluindo o crescente e o cristal vermelhos, será analisado em seguida pelo Senado. Da Rádio Câmara de Brasília, Daniele Lessa.
5: Marangoni, do Podemos de São Paulo, cobra uma investigação sobre denúncias de irregularidades na análise de pedidos de exames, cirurgias e outros procedimentos feitos pelos planos de saúde. Ele denuncia que uma empresa contratada pelas operadoras pode estar prejudicando pacientes de maneira deliberada.
2: Marangoni exige providências da Agência Nacional de Saúde Suplementar diante dessas denúncias. O parlamentar reforça que cabe à ANS fiscalizar irregularidades e proteger os beneficiários.
4: Relações Exteriores.
5: Gás, do PT do Rio Grande do Sul, denuncia uma suposta ofensa à soberania nacional por parte de lideranças da oposição que teriam oferecido colocar uma equipe de transição à disposição de governos estrangeiros, caso vençam a próxima eleição presidencial.
2: Bongás ressalta que a proposta revelada por autoridades externas prevê o compartilhamento de informações estratégicas e diretrizes governamentais com uma potência internacional. O congressista avalia a possibilidade como o mais ultrajante golpe contra os 203 anos de independência do Brasil.
4: Eleições.
5: Aloysio Mendes, do Republicanos do Maranhão, denuncia o uso político do judiciário estadual para perseguir e barrar candidaturas de opositores, citando como exemplo casos de pré-candidatos de seu partido condenados em tempo recorde, apenas desproporcionais aos supostos crimes cometidos.
2: Aloysio Mendes afirma que lideranças do Republicanos estão reunindo provas para acionar o Conselho Nacional de Justiça contra os envolvidos nos casos e recorrer às instâncias superiores para reverter sentenças, garantindo as pré-candidaturas prejudicadas.
4: Presidência.
5: O presidente da Câmara reforçou o compromisso dos deputados com políticas voltadas ao agronegócio. O repórter Luiz Gustavo Xavier acompanhou o evento no Planalto.
11: O presidente da Câmara, Hugo Mota, reforçou o apoio dos parlamentares à agenda e às pautas de interesse do agronegócio no país. Ele participou do lançamento do Plano Safra 2026-2027 no Palácio do Planalto, que prevê o aporte de R$ 525 bilhões para o setor. O deputado afirmou que a Câmara está sempre de portas abertas a todas as propostas em defesa do agronegócio e nunca faltou aos projetos de interesse do setor.
22: É uma tarefa hercúlea de manter o equilíbrio fiscal tão necessário para o crescimento econômico, aliado à priorização de políticas como essa, que também são fundamentais para o país. Que esse é o grande fiel da balança que nós temos que perseguir. Nós do Congresso Nacional, o Poder Executivo, também o Poder Judiciário, que é termos a real noção de que precisamos sempre levar em consideração aquilo que deve ser priorizado como política pública para o nosso país.
11: Para Hugo Mota, todo o esforço do governo e do Ministério da Agricultura para renovar a política pública demonstra a importância do agronegócio para o nosso país. O presidente destacou a importância do setor na geração de emprego, de renda e na composição do produto interno bruto brasileiro. Da Rádio Câmara de Brasília, Luiz Gustavo Xavier.
3: Economia.
13: Valmir Assunção, do PT da Bahia, destaca a importância do lançamento do Plano Safra da Agricultura Familiar para os pequenos agricultores assentados, quilombolas, indígenas e povos tradicionais. Ele lembra que esses segmentos produzem grande parte dos alimentos que chegam à população.
5: Valmir Assunção aponta que o Plano Safra fortalece a reforma agrária e amplia as condições de produção no campo. Ele parabeniza o Ministério do Desenvolvimento Agrário pela construção do plano voltado para agricultores de todo o Brasil.
13: De acordo com Luiz Lima, do Novo do Rio de Janeiro, a inflação dos últimos meses reduziu o poder de compra da população. O parlamentar relata o caso de um casal de idosos que, segundo ele, precisou abrir mão de uma das refeições do dia por causa do alto custo dos alimentos.
5: Luiz Lima também cita dados sobre o patrimônio da população para sustentar que o Brasil enfrenta perda de renda e de capacidade econômica. Ele atribui esse cenário às políticas adotadas pelo governo federal.
3: Educação.
13: A Comissão de Educação discutiu uma proposta que estabelece a lotação máxima de salas de aula. O repórter Luiz Cláudio Canuto nos conta como foi.
15: Um projeto em discussão na Câmara estabelece limites para o número de estudantes por turma na educação básica. O assunto foi discutido pela Comissão de Educação em audiência pública com representantes do Ministério da Educação, de dirigentes municipais de educação e outros setores envolvidos no assunto. Segundo a coordenadora de formação do Ministério, Leda Regina Bittencourt, desde 2006 existem teses que mostram que a quantidade de estudantes influencia na qualidade da aprendizagem. E há um estudo da OCDE, um fórum que reúne países ricos focados em promover políticas públicas de desenvolvimento, que aponta o número de 23 alunos por sala como a quantidade ideal. Uma resolução do Conselho Nacional de Educação de 2024 estabelece o número de crianças que deve haver por turma. Para bebês de 0 a 12 meses, são 5 por turma. De 12 a 24 meses, 8. De 25 a 36 meses, 12 crianças por sala. De 37 a 48 meses, 18 por turma e 20 crianças de 4 e 5 anos de idade por sala de aula. Já o projeto de lei em discussão na Câmara estabelece o número máximo de 5 crianças por berçário, 10 no maternal, 15 por sala na pré-escola, 20 nos anos iniciais da educação fundamental, 25 nos anos finais e 30 no ensino médio. No ensino de jovens e adultos, o número de alunos por sala de aula no ensino fundamental seria de 20 e de 25 no ensino médio. Na educação especial, o limite máximo viria por regulamento. O debate atendeu ao pedido do deputado Tarcísio Mota, do PSOL do Rio de Janeiro, que é autor do projeto que estabelece parâmetros para a composição de turmas nas diferentes etapas e modalidades da educação básica. Ele presidiu o debate e deixou claro que o projeto deve se adequar às diretrizes estabelecidas pelo Conselho Nacional de Educação. Outros temas destacados por ele foram a criação de critérios de reduzir números de alunos por turma na educação especial e também a prioridade a turmas com professores com deficiência.
23: É claro que esse nível de aprimoramento a gente vai guardar aqui e apresentar tão logo o projeto tenha relatoria, para que o relator possa apresentar, quem sabe, inclusive no âmbito da Comissão de Educação, um primeiro parecer sobre isso.
15: O projeto acaba de ser apresentado e ainda deve ser juntado a outras propostas em análise na Câmara para votação em conjunto. Da Rádio Câmara de Brasília, Luiz Cláudio Canuto.
3: Desenvolvimento Regional.
5: Daniel Almeida, do PCdoB, destaca a agenda do governo federal na Bahia, com entregas e investimentos em saúde, infraestrutura e cultura. Ele reforça a importância da parceria com o Executivo Estadual e com os municípios na ampliação dos serviços públicos à população.
13: Daniel Almeida destaca a entrega do Hospital Regional de Alagoinhas, a retomada da obra da Ponte Salvador Itaparica e a recuperação do Teatro Castro Alves. Ele avalia que as iniciativas fortalecem o SUS, a mobilidade regional e a preservação do patrimônio cultural da Bahia.
5: Hildo Rocha, do MDB do Maranhão, destaca o início da construção de condomínio com 384 apartamentos para famílias de Açailândia, como parte do Minha Casa Minha Vida. Ele assinala que as unidades contam com infraestrutura de lazer, estacionamento e sistema de segurança.
13: Hildo Rocha também ressalta a autorização de 59 milhões de reais para conter erosões que atingem casas em Açailândia. Ele explica que a obra, executada pelo governo estadual com recursos do PAC, prevê a recuperação das áreas degradadas para uso da população.
3: Cultura.
5: João Daniel, do PT de Sergipe, destaca a força das festas juninas como expressão da cultura popular do Nordeste. O deputado ressalta que as celebrações mobilizam comunidades em todos os estados da região, valorizando as tradições mantidas pela população nos municípios.
3: João Daniel afirma que destinou cerca de R$1 milhão para apoiar a cultura junina no município de Estância. Ele afirma que essas manifestações fortalecem a identidade cultural de Sergipe ao reunir arte, memória e participação popular.
5: Termina agora o jornal Câmara dos Deputados, produzido pela Rádio Câmara, com trabalhos técnicos de Everson Urani e apresentação de José Carlos Andrade e Paula Bittar. Boa noite.
3: Uma ótima noite. A Voz do Brasil volta amanhã.

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0: Baú da Mix, valeu todo mundo que participou. Agora vamos liberar aquele kit mix com copo e eco bag. Quem tá levando é o Lucas Menezes, final do fone 4030. Parabéns, Lucas! Aguarde que a equipe da Mix vai entrar em contato contigo, tá? Acabou aqui.
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3: Mix 11.7, excelente fim de noite pra você de quarta-feira. Tudo certo por aí? Eu sou o Fábio, tô de volta aqui na Mix e a partir de agora tem um mix acústico. A gente vai curtir juntos aqui na programação da Mix. Essas músicas desplugadas, só banquinho e violão a partir de agora. Senta e relaxa.
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1: Mix 1127, Natasha Bedingfield, Unwriting, fechando aqui o Mix Acústico.
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1: 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Mix meia noite 3, começa agora o No Break. Duas horas de música direto. Ted Swims pra começar. 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

0: Mira aqui no No Break, tá afim de ouvir a sua música também nesta edição? Vai nas suas redes sociais, coloca a hashtag No Break, nome completo, nome da sua música, do artista também. Capricha que a gente toca pra você na Mix.
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0: Mix 1 e 3 e o Nando Reis por Onde Andei aqui no No Break. Estamos na última hora, se prepara aí, a gente vai tocar ainda Rihanna, Jack Johnson, Bruno Mars, Coldplay e agora tem o Ed Sheeran. 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

0: iTunes e eu quero pedir a música do Backstreet Boys, Everybody.
1: Fala galera da Mix, que é Valdir, toca uma música aí do Coldplay.
2: Pede no zap.

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2: Muito bem, agora são 7:05, 7:05, manhã de quinta-feira. Hoje é dia 2 do mês de julho do ano de 2026, estamos chegando para mais uma edição do nosso informativo, o nosso Jornal da Mix, né? Seja muito bem-vindo, seja muito bem-vinda por aqui. E nós desejamos, é claro, bom dia para você, bom dia para a vida, bom dia com trabalho, com muita fé, com esperanças renovadas e alegria sempre, bom dia com Deus no coração. A gente sempre agradece a você que está em casa com a sua família, nos ouvindo, está no seu local de trabalho, está indo para ele, saindo dele, enfim, onde quer que você esteja, receba um abraço muito especial e o desejo de que tenhamos uma quinta-feira boa, né? Apesar da chuva, ruas alagadas, ei, a barbaridade, que coisa, hein? É, a chuva que é persistente desde ontem, tá direto, né? Praticamente ontem o dia inteiro e a noite inteira desta quarta para quinta-feira e automaticamente hoje já amanhecendo também com muita chuva. Aliás, né, com relação a isso, nós vamos ter, é claro, aqui a previsão do tempo com o nosso Peter Scheuer para que você fique antenado aí para saber como é que ficamos aí, se vamos ter mais chuva no decorrer desse fim de semana que está chegando e tudo mais. Enfim, tudo isso a gente conversa com você, claro, dentro do nosso Jornal da Mix. Olha, vamos aos destaques. Na região da Amorel, 11 municípios da região têm saldo de emprego positivo.

0: Jaguaruna, Sangão, Imbituba e Braço do Norte tiveram os maiores índices, isso com relação ao mês de maio, né? O Caged sempre divulga, né? Sempre com os meses aí antecedentes. Também é destaque no, na região da Moré, o Porto de Imbituba recebe visita de uma comitiva chinesa. Uma mega operação cumpre mais de 300 mandados. E olha, região da Morel também esteve dentro desse, né, desse patamar aí. No futebol, o Atlético Tubarão venceu o Jaraguá pela Série B do Campeonato Catarinense. E tem jogo aí do Tubarão Futsal também, onde o Tubarão Futsal está lançando aí ingressos promocionais, ou seja, promoção de ingressos para a galera que porventura queira curtir um bom futsal. E nós tivemos também cidades que registraram queda de granizo e chuva forte, né? São esses os destaques aqui dentro da nossa região da Morel. Já nos portais da internet, ataque russo a Kiev deixa 17 mortos e dezenas de feridos, né? A guerra que infelizmente não acaba. Rapaz do céu, que coisa. Ontem tivemos Copa do Mundo, mais classificados. Pois é, os Estados Unidos ganharam ontem por 2-0 da Bósnia. O jogo não é esquisito, mas veja bem, a Bósnia tinha um jogador a mais, né? Porque o Balogun dos Estados Unidos foi expulso, mas em vez de ir para cima para tentar o empate, tomou, foi o segundo gol, né? E o árbitro dessa partida foi o Rafael Klaus. Ô, barbaridade! E lembrando que nós temos aí, né, nos confrontos que vem pela frente, o Brasil enfrentando a Noruega no próximo domingo, jogo marcado para as 5 horas da tarde. Então, já fique ligado, já anote na agenda, porque realmente ontem, né, realmente, né, vai ser um pega aí muito bom com o time do Haaland. Ontem ainda na Copa do Mundo, né, a Inglaterra bateu a República Democrática do Congo por 2-1 e num jogo alucinante a Bélgica despachou aí a equipe do Senegal. Senegal ganhava por 2-0 até no finalzinho da partida. A Bélgica fez 2 gols em 3 minutos, levou para a prorrogação e automaticamente na prorrogação tivemos um pênalti no último minuto, inclusive, e a Bélgica conseguiu a sua classificação despachando a equipe de Senegal. Hoje, mais 2 jogos, né? Nós teremos aí para definição de quem vai para as oitavas de final. A Espanha enfrenta a Áustria, jogo marcado para as 4 horas da tarde, e aí Portugal contra a Croácia. Pode ser que nós tenhamos aí o último jogo ou do Cristiano Ronaldo ou do Modric em Copas do Mundo, né? Os dois já estão com mais de 40 anos de idade e automaticamente se tem essa previsão de que seja a última Copa de ambos. Então, ou Portugal vem para casa e o Cristiano Ronaldo joga o último jogo hoje, ou a Croácia vem para casa e o Modric joga o último jogo no dia de hoje. São esses os destaques, né? A gente vai falar, é claro, ainda com muitas outras, dentro do nosso programa, de muitas outras coisas, aqui dentro do nosso Jornal da Mix, que está começando com você a partir de agora. E nós, é claro, desejamos aquele dia, apesar de toda essa chuva que está caindo na região, um dia maravilhoso e que as coisas boas aconteçam. Bora lá! Hoje é quinta, dia 2 de julho de 2026.
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0: Muito bem, é o Jornal da Mix começando com você nesta manhã de quinta-feira. Vamos aos destaques, é claro, né, que a gente fala aqui, falamos em todas as manchetes aqui, mas também a gente tem você participando conosco. O seu bom dia, o seu alô, a sua interação é sempre muito importante para todos nós. Olha, 11 municípios da região encerraram o mês de maio com saldo positivo na geração de empregos com carteira assinada. Os dados são do Cadastro Geral de Empregados e Desempregados, o Caged, divulgado pelo Ministério do Trabalho e Emprego, mostram que Armazém, Braço do Norte, Gravatal, Imbituba, Jaguaruna, Orleães, Pedras Grandes, Rio Fortuna, Sangão, São Ludgero e 13 de Maio todas na região do Amorel, somaram juntas 347 novas vagas formais. Entre os municípios que apresentaram um saldo positivo, o setor de serviços liderou a criação de empregos em Gravatal, Jaguaruna, Orleans, São Gero e 13 de Maio. Já o comércio foi o principal responsável pelas contratações em Braço do Norte, Imbituba, Pedras Grandes e Rio Fortuna. Em Armazém, a construção civil apresentou o melhor desempenho na geração de vagas, enquanto o município de Sangão, o destaque ficou para a indústria. Considerando o desempenho de toda a região, o comércio foi o setor que mais abriu postos de trabalho em maio, com 118 vagas criadas. O resultado reforça, inclusive, a importância do setor para a movimentação da economia regional, mesmo em um mês marcado por retração no mercado de trabalho. Na consolidação regional, entretanto, o saldo do mês foi negativo. Ao todo, a região registrou 776 desligamentos a mais do que admissões no mês de maio, conforme os números do Caget. Com relação aqui aos números que nós temos, né? Por exemplo, o município de Laguna registrou 16 desligamentos a mais do que admissões, né? Tubarão, 643 demissões a mais do que admissões. Então, são números realmente que retratam aí, né, de uma época sazonal, mês de maio e tudo mais, mas alguns municípios tiveram aí o seu saldo positivo, outros negativo. É o caso de Laguna com menos 16, Tubarão menos 643 e Capivari de Baixo aqui na região da Morel com menos 358. Pescaria Brava também teve uma queda, né? 53 negativos. Saldo negativo para o município de Pescaria Brava. Esses são os números relacionados ao mês de maio com relação ao Caged. 7:14. E olha, o Ministério Público de Santa Catarina deflagrou uma mega operação com o intuito de desarticular a atuação do primeiro comando da capital, o chamado PCC, dentro e fora de unidades prisionais de 6 estados brasileiros. Ao todo, foram cumpridas aí 320 ordens judiciais, sendo 151 mandados de prisão temporária e 169 mandados de busca e apreensão. De acordo com o Ministério Público de Santa Catarina, esta é a maior operação da história do Grupo de Atuação Especial de Combate às Organizações Criminosas, o GAECO. As ordens judiciais são cumpridas em Santa Catarina, Rio Grande do Sul, Paraná, São Paulo, Mato Grosso do Sul e Minas Gerais. Já há alvos também de presos em São Paulo, em presídios tanto da capital como a Penitenciária Feminina de Santana, no Carandiru, na Zona Norte, quanto também no interior, em penitenciárias de cidades como Lavínia, Potim e Irapuru. Isso é claro, no interior de São Paulo. De acordo com o Ministério Público, o foco principal desta operação é conter a capacidade de articulação dos investigados, que são suspeitos de crimes como organização criminosa, tráfico de drogas, associação para o tráfico, homicídios e porte ilegal de armas de fogo. A ação é um desdobramento direto das investigações iniciadas na Operação Maserati. Em Santa Catarina, por exemplo, a mega operação mobilizou 103 integrantes do GAECO e aproximadamente 552 agentes de segurança pública, além de empregar 198 viaturas e também 2 helicópteros. Agora, todo o material recolhido na operação será enviado para a polícia científica, vai passar por perícia e a investigação segue em sigilo. Nós tivemos aí operações também que foram deflagradas em Santa Catarina, né? E automaticamente nomes, cidades e tudo mais está ainda dentro de um contexto aí, porque as investigações estão seguindo. 7:16, 7:16. Daqui a pouquinho tem você participando conosco aqui para que a gente possa ter você dentro do nosso Jornal da Mix, para que você possa estar muito bem colaborando conosco, interagindo conosco, fazendo com que a gente tenha aí a sua participação dentro do nosso Jornal da Mix. Agora são 7:17. 7:17. Vamos começar a falar sobre eventos, porque o município de Laguna lançou ontem o seu calendário de eventos para o mês de julho, que vai até a primeira semana de agosto, com relação ao aniversário de 350 anos do município de Laguna. E automaticamente nós temos aí muitas atrações, né, que já começam no dia de hoje. Nós temos um primeiro final de semana aí recheado realmente de ofertas, né, possibilidades aí para que você possa realmente curtir aí muitas coisas. Por exemplo, nós temos na programação oficial, né? Vamos passar aqui rapidamente para você, né, como destaque mais para esse fim de semana. Mas a Prefeitura de Laguna, por meio da Fundação Lagunense Cultura, apresenta um mês de eventos que contempla música, dança, literatura, patrimônio, artesanato, cultura popular e celebrações institucionais, distribuídos entre os principais espaços públicos e culturais da cidade. As atividades se estendem de hoje, dia 2 de julho, ao dia 2 de agosto, com eventos na Praça República Juliana, no Cine Teatro Mussi, no Mercado Público, na Praça Jerônimo Coelho, no IFAM e também no Clube Blondem. A programação valoriza a memória e a identidade lagunense, reunindo grupos artísticos locais, tradições culturais e atrações de alcance regional. A programação começa hoje, às 7:30 PM, no Cine Teatro Mussi, tem o protocolo de abertura das comemorações. Em seguida, hoje, no Cine Mussi, tem o espetáculo Balé para Laguna, com o Estúdio Voga e a Companhia Lagunense de Dança. E no hall do Cine Teatro Mussi, nós teremos a Feira de Artesanato. Aberto ao público, gratuito, você pode participar. Amanhã, dia 3, sexta-feira, na Praça República Juliana, 8:30 AM, tem a Festa Literária Júlia Nascimento. E às 20:00 PM, tem o concerto da Sociedade Musical União dos Artistas. Também espetáculo aberto ao público amanhã na Praça República Juliana. No sábado, dia 4, também na Praça República Juliana, 8:30 AM, tem a Festa Literária Júlia Nascimento, que se concentra ali na região da Livraria Coruja Buraqueira, né? E às 9:00 PM de sábado, em frente ao museu, na Praça República Juliana, tem show da banda Juízo, gratuitamente. Você pode ir para lá com a família, levar o seu cooler e curtir uma das melhores bandas aí do Sul, né, que é a banda Juízo. Já no domingo, nós teremos, além da Feira Júlia Nascimento, nós teremos também, a partir das 14:00 PM, a sexta edição do Batuca Laguna. Aí tem Jogo do Brasil, né? Então, às 17:00 PM, acontece a FanFest do Jogo do Brasil na Praça República Juliana com um telão. Quem vai acompanhar o Batuca Laguna pode acompanhar depois o Jogo do Brasil, que é às 17:00 PM contra a Noruega. Aí depois, nós teremos o dia 11 de julho, né? Se o Brasil passar no dia 11 de julho, nós teremos uma FanFest do Jogo do Brasil na Praça República Juliana. E às 19:00 PM do dia 11, apresentação da Orquestra Sinfônica da FUCAP Univinte. E também Feira do Artesanato no hall de entrada do Cine Teatro Mussi. No dia 12, na Praça República Juliana, nós teremos das 10:00 AM às 12:00, né? 10:00 AM, a Praça Viva, História, Poesia e Memória, com Feira de Artesanato, Feira da Amizade e show com o grupo Samba Grow. No dia 16 de julho, que é uma quinta-feira, no IFAM, uma roda de conversa sobre revisitar Laguna. No dia 18 de julho, que é um sábado, às 9:00 PM, Assembleia de Fundação do Instituto Geográfico e Histórico da Região Sul de Santa Catarina. E no Cine Teatro Mussi, o espetáculo Voga X, do Estúdio Voga, né? Aberto ao público também. Aí no dia 24, na Praça República Juliana, nós teremos aí a 10ª edição do Moto Laguna de Inverno, né? Numa sexta-feira. No dia 25 também continua o Moto Laguna. na sede do Brinca Quem Pode, no dia 25 de julho, nós teremos comemoração do Dia Internacional da Mulher Negra Latino-Americana, também aberto ao público. No domingo, dia 26 de julho, na Praça República Juliana, shows gratuitos com a banda, com as bandas aí de Laguna, né? Esquadrão Marte e Senta Pua. No dia 28 de julho, às 10 horas da manhã, teremos um evento comemorativo ao Dia da Imprensa Catarinense e também o Sexto Sarau Café Literário Laguna 350 anos, Memória, Raízes e Futuro. No dia 29, que é o aniversário da cidade, no Cine Teatro Múcia, às 9 da manhã, homenagem ao fundador Domingos de Brito Peixoto e aos povos originários, entrega das comendas aos homenageados e corte daquela torta tradicional de aniversário do município de Laguna, aberto ao público. Já no dia 29, que é o dia de aniversário do município de Laguna, 6 da tarde, na Praça República Juliana, show com o grupo Tentação, em seguida show com o Das Aranha e depois, tudo isso na mesma noite, show com o Ave de Rapina. Olha só que coisa boa. No dia 30 de julho, uma quinta-feira, no Mercado Público, tem mais uma edição da tradicional Noite da Seresta. No dia 31 de julho, numa sexta-feira, a apresentação de teatro do grupo IASEC. Meus amigos aí do IASEC, um abraço muito especial com o espetáculo chamado Nossa Laguna. No dia 1º de agosto, às 4 horas da tarde, é o Dia do Patrimônio Imaterial de Laguna. Teremos a apresentação das escolas de samba e escolha da corte do Carnaval 2027. E ainda o sorteio da ordem do desfile das escolas de samba para o Carnaval de 2027. Então nós teremos a partir das 4 da tarde a escolha da corte, né, da rainha, princesas do carnaval, rei Momo e tudo mais. Depois teremos um desfile, um tipo de um carnaval de inverno com a apresentação das escolas de samba. E fecha tudo no dia 2 de agosto, um domingo, né, com um concerto da Sociedade Musical Carlos Gomes. Tudo isso que eu citei, gente, está aí no site da Prefeitura de Laguna e também nas redes sociais da Prefeitura de Laguna e da Fundação Lagunense de Cultura. Todos esses eventos que nós citamos aqui fazem parte dos 350 anos, das comemorações dos 350 anos do município de Laguna e já culminando aí com a Semana Cultural e Aniversário da Cidade. E repito, todos os eventos de forma gratuita. 7:25, outras informações já, depois do intervalo comercial com você, a gente volta em seguida e tem você, a sua participação, a sua interação conosco já, aqui dentro do nosso Jornal da Mix.
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2: Muito bem, estamos de volta aqui dentro do nosso Jornal da Mix, edição desta manhã de quinta-feira, né? Com muita chuva, gente, na toda a região aí. Tava agora, durante o intervalo comercial, dando uma olhada aqui, né? Com relação a informações aí das cidades da região da Amorel, muitas com complicações já com relação a ruas alagadas e tudo mais. E claro, aquele perigo muito eminente, às vezes, de deslizamento ou coisa parecida, porque é uma chuva ininterrupta desde ontem, né? Varando noite, madrugada e começando já nesta quinta-feira. A galera que participa conosco aqui, os nossos ouvintes, né? Um abraço muito especial para Soraya, muito obrigado, Soraya, por estar conosco. O meu amigo Vanderlei Ferreira colocou: Cereja, bom dia. Chuvas, ruas alagadas e transporte público com atraso. É. Não é fácil, Vanderlei, né? A gente, quando chove, né, com essa força que está chovendo, às vezes não com tanta força, mas com uma intensidade, né? Nós temos, infelizmente, muitas ruas no município de Laguna que são ruas de chão batido, e aí, né, automaticamente tem problemas aí de alagamentos. Outras ruas que são pavimentadas também tem problemas de alagamentos por obras que foram feitas lá atrás aí, que são obras que, né, a gente tem pessoas que não gostam de falar sobre isso, não gostam de falar em coisa que já passou, mas assim, tem obras que foram feitas no município de Laguna, né? Lá no Mar Grosso, por exemplo, quando chove, alaga tudo, né? Ficou bonitinho com asfalto e tudo mais, ficou legal, mas quando chove, alaga tudo, ou seja, não se tem um planejamento com relação à pavimentação de ruas, com relação à drenagem, né? Essas coisas todas que a gente sabe que tem que ser feito. Agora, é realmente complicado, porque com uma chuva dessa, nós temos aí, infelizmente, né, Vanderlei, ruas alagadas, problemas aí de muitos bairros já com relação a ruas alagadas, pessoas que às vezes querem sair de suas residências para ir trabalhar ou, porventura, ir para a escola, alguma coisa parecida, estão com problemas. E é claro que, no meio de tudo isso, com todo esse problema de ruas alagadas e tudo mais, a gente, infelizmente, tem aí um transtorno com relação ao atraso no transporte público, ou seja, nos ônibus que fazem as tradicionais linhas aqui que todos nós conhecemos, né? Mas que era já para se dar um jeito nisso tudo, era, né? Obrigado, Vanderlei, um abraço muito especial. O Djalma mandou um áudio aqui pra gente que eu acho importante a gente colocar em termos até de alerta, porque o Djalma tá se deslocando entre Florianópolis, né, e Laguna, algo parecido com isso, e ele disse que na BR-101 a coisa tá bem complicada também, né?
3: Bom dia, meu amigo, bom dia, bom trabalho, chuva, né? Pessoal da estrada, toma cuidado, muito cuidado. Tô chegando de Florianópolis agora, a estrada tá muito perigosa. Grande abraço, bom final de semana aí, até o próximo.
2: Muito bem, obrigado, Djalma. Djalma chegando de Florianópolis, né? E relatando aqui que na BR-101 também está com bastante problemas com relação, claro, chuva, visibilidade e tudo mais, né? E automaticamente tem que ter um cuidado redobrado para você que porventura vai pegar a BR ou coisa parecida. Ronildo Machado, obrigado por estar conosco. Júlio Alano, tá de férias em casa, acordando mais tarde. Bom dia. Meu grande amigo Fábio da farmácia, o Fabinho Roseldo, aquele abraço, Fabinho. Bom dia. O Antônio Carlos Líbio e a Márcia estão conosco aqui, colocou: Cereja, que chove uma barbaridade, ou trovoada marvada. O Elíbio estava lá em Sara, né? E tá em Sara aí com relação e relatando também muita chuva naquela região. Lourenço Fernandes, aquele abraço especial para você, meu amigo Adriano Arão, voltando aí do trabalho e escutando o nosso programa. Obrigado, Nano. Um abraço a você, a minha amiga Zula e, claro, um abraço muito especial ao meu grande amigo Seu Arão, lá no bairro Magalhães. Bom dia também pro Valério Tomás, indo trabalhar aqui na região da Amorel, todo cuidado na estrada, né, Valério? Um abraço muito especial a você, um abraço especial também aqui pra galera que está na turma aí da ProLincoln, que vão trabalhar o Antônio, a Vanessa e todo o pessoal, aquele abraço muito especial. Temos mais algumas mensagens aqui, O Rogério, que trabalha ali na Comercial. Silvio Castro também está nos ouvindo. Rafael Fraga está na estrada e ouvindo a gente. Estrada, todo cuidado é pouco, viu, Rafa? Um abraço especial. Seu Reginaldo, bom dia. Tudo de bom nessa manhã. Quem está conosco também aqui, o João. É o João da JJ Transportes Escolares. Meu grande amigo Lucas Kicheski está ouvindo a gente. Bom dia, Lucas. Aquele abraço. O Nelson, ali da Giras Bike, no Campo de Fora, e toda a família, muito obrigado por estar com a gente. Juca tá no Mato Alto, Marcelo em Capivara de Baixo, o Márcio Darós colocou aqui, cereja, como tem motorista andando na chuva e com os faróis desligados, hein? Aí depois dá um BO e ficam chorando, é verdade, né? É aquele negócio, né? O cinto de segurança, tem gente que não gosta de usar, né, Márcio? Mas é obrigatório. Aí a pessoa não usa. Quando leva a multa, aí chora bastante e diz que é perseguição. É uma coisa incrível mesmo, né? Então, fico alerta que, né? Infelizmente, o Márcio, né, roda aí a cidade praticamente toda, o dia inteiro aí, e vê muitos absurdos, como a gente vê aí muitos absurdos acontecendo aí no trânsito, com toda certeza. Então, Márcio, um abraço muito especial. Obrigado por estar conosco aqui na nossa manhã. 7:36, 7:36. Uma ótima quinta-feira pro meu grande amigo, o Samuca, do Disque Água Ases do Asfalto. Alô, Samuca, bom dia pra você. Tudo bom aí? Tudo certinho, rapaz? Fazia tempo que não aparecia por aqui, né? E o Samuca colocou aqui, cereja, estamos esperando o prefeito cobrar da qualidade. Era uma promessa de campanha. Eu estou torcendo que ele faça o que prometeu, porque até agora não entregou nada do que disse na campanha. Com relação à qualidade, a qualidade foi a empresa que fez obras aí com relação ali ao Mar Grosso e que, porventura, apresentam realmente muitas dificuldades quando chove, né? Então, automaticamente, tem que se ter essa cobrança mesmo. Nós temos um tempo, eu não sei agora qual o tempo, né? Porque às vezes vai gira de licitação para licitação com relação ao tempo de garantia das obras. E se tiver que cobrar, né? E acredito que tenha que se cobrar, que vá se cobrar realmente, porque tem obras, não estou aqui falando de uma empresa só, né? Não estou aqui para falar mal de uma empresa, bem de outra, bem dessa ou mal daquela, não. Eu estou dizendo que qualquer obra que tenha problemas e que apresente problemas depois da obra entregue, depois dela já executada, a gente tem que automaticamente, se tiver problemas, cobrar das autoridades para que cobre dessas empresas, para que automaticamente se tenha, né, uma estratégia, né, de colocar a obra em dia para o público, né? Porque é realmente, falei aqui ainda há pouco nessas obras do Mar Grosso, né? E o Samuca está colocando aqui, né? O Mar Grosso fica alagado toda vez que chove, realmente, né? Então, assim, você tem um asfalto que foi colocado, ok, beleza, bonitinho, bem e tal, mas quando você chove, alaga tudo. Não só ali, né, parte da João Pinho com a Senador Galotti, como também, né, na Maurílio Cafuri, que é aquela que dá na Praia do Mar Grosso ali, né? Então, realmente é bastante complicado e tem que se cobrar, sim. Se tem problemas com relação a essas obras estruturais, tem que se cobrar da empresa que automaticamente fez. Seja empresa A, B ou C. Não estou aqui falando na empresa. Estou falando numa obra que porventura pode ser cobrada pelas nossas autoridades para que as coisas possam ficar, né, a contento de quem utiliza essas vias para sua trafegabilidade. 7:39, 7:39. O João da panificadora Pão do Dia também está conosco aqui. Alô, João, bom dia. Uma excelente manhã e que as coisas boas aconteçam. Vamos falar de mais. A gente está falando aqui, né? Inclusive, estou recebendo aqui muitas mensagens de bairros, de ruas que estão alagadas aí. Bairro Portinho, Vila Vitória, Cabeçuda, né? Enfim, tem várias ruas que nós temos problemas aí e que depois, né, a nossa Secretaria de Obras aí vai ter um trabalhão para dar um jeito aí, porque, né, tem que esperar toda essa chuva passar, aquele negócio todo, solo molhado, é barbaridade, né? Mas a chuva está persistindo. Já já Vamos trazer a previsão do tempo agora, para a gente saber do Peter Scheuer, como é que nós ficamos com relação ao tempo e à temperatura, né? Para que você que está nos ouvindo aí já tenha mais ou menos ciência do que pode acontecer com o tempo e a temperatura, tanto para hoje, quinta, e quanto para o final de semana que já se aproxima.
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0: Bom dia. Uma frente fria vem retroalimentando inúmeras instabilidades. Tem previsão de chuva, pontualmente ainda algum temporal não pode ser descartado. A temperatura ela permanece mais amena, justamente por conta da própria cobertura de nuvens e a chuva que vem se mantendo por presente na região. A temperatura ela permanece mais amena, com valores próximos aí dos 15 graus. E vai seguindo com um tempo bom nessa sexta. É uma sexta, assim, relativamente aproveitável, com um tempo mais seco. Se tiver alguma chuva na sexta-feira, é bem isolada durante a madrugada, início da manhã. Mas ao longo do dia o tempo é bom. Entra o vento do quadrante sudoeste a sul já no dia de hoje. Hoje já tem a entrada desse vento do quadrante sudoeste a sul e que deve estar proporcionando uma queda mais brusca da temperatura. Então, quanto mais em direção ao período da tarde e noite, mais esse vento do quadrante sudoeste a sul, ou minuano, deve influenciar a região. E a sexta-feira, ela deve ser caracterizada pelo tempo mais seco. A temperatura, ela permanece mais baixa durante a madrugada, início da manhã. A mínima já deve ficar em torno aí dos seus 10 graus, 8 graus. No sábado, tempo bom, frio, temperatura em torno dos 5, 7 graus. E durante o decorrer do domingo, também uns 7, 8 graus. E ambos os dias são bem aproveitáveis, com tempo seco e temperaturas mais confortáveis. As máximas previstas para a sequência dessa sexta é de 15 graus, sábado 18 e no domingo 20 graus. Então, um fim de semana relativamente aproveitável e propício para qualquer tipo de atividade ao ar livre. O mar, ele segue com altura de ondas entre meio metro a um metro, picos de 1,5 metro, mas volta a ficar agitado a partir da tarde, turno da noite. Amanhã também, mar bem agitado, altura de ondas entre 2 com picos de 2 metros. Peter Scheuer, meteorologista, com a previsão do tempo.
2: Muito bem, obrigado ao Peter pela participação conosco. Então hoje ainda permanece essa chuva entre nós, melhorando o tempo com a entrada aí do vento sul, que o Peter falou, né? A gente deve ter uma melhora do tempo já a partir de amanhã. Hoje ainda praticamente o dia inteiro a gente vai ter essa chuvinha persistente, tem hora que pode dar uma paradinha, mas a chuva praticamente é a tônica desta quinta-feira aqui em toda a nossa região. Então se prepare, leve o guarda-chuva, porque realmente tá, vai dar um tempinho aí ruim, né? Olha, a gente volta a falar em cultura aqui dentro do nosso programa, porque a segunda edição da festa Butiá, Essência de Laguna, né, que estava programada lá atrás, né, foi cancelada em virtude aí do mau tempo, mas ela será realizada agora, neste sábado, dia 4, e vai acontecer, né, antes de acontecer ao ar livre, ali ao lado da igreja, na Matriz Santo Antônio dos Anjos, né, aí foi cancelado na época em virtude aí do mau tempo. E agora ela vai acontecer no ginásio da UDESC, o ginásio Bertoldo Werner, que vai reunir atrações culturais, artesanato, gastronomia e palestras em uma programação gratuita ao longo de todo o dia de sábado, dia 4. Esse evento busca valorizar o butiá, que é a fruta símbolo da região, destacando seu potencial econômico, cultural e também gastronômico. Nós temos a Dona Astrid falando aí sobre a festa do butiá, aqui com os nossos parceiros aí do Agora Laguna. E vamos saber de tudo que vai acontecer aí na festa do butiá, sábado agora no ginásio de esporte Bertoldo Werner.
4: Com a proposta de unir cultura, artesanato e gastronomia em torno da fruta símbolo da cidade, acontece neste sábado a segunda edição da festa butiá, a essência de Laguna.
5: O fruto da nossa terra, né? E dá para fazer muito artesanato com esse fruto. Com a semente dá para fazer cordões, bijuteria, pulseira, né? E uma afinidade na área gastronômica.
4: O evento ocorrerá ao longo de todo o dia com uma programação variada. E é uma ótima opção para quem busca uma lembrança artesanal, um quitute feito com butiá.
6: Butiá é uma fruta bem versátil, dá para fazer muitas coisas. Dá para fazer pudim, dá para fazer cremes, recheios de bolo, trufas, geleias de butiá. Inclusive, na nossa festa, nosso evento, vai ter uma moça que vai ter geleia de butiá com pimenta, sem pimenta, com açúcar, sem açúcar.
4: Então anote na sua agenda. A Festa Butiá Essência de Laguna é neste sábado, no Ginásio de Esportes Bertoldo Werner, com programação a partir das 9 da manhã.
7: Venham para a Festa do Butiá.
2: Perfeito, né? Tá aí a participação aqui, a gente trouxe uma matéria que tem aí o Luiz Cláudio Abreu e todos os parceiros aí do Agora Laguna. Um abraço muito especial que a gente sempre utiliza aqui as reportagens aí do Agora Laguna por ser parceiro nosso aqui da programação da Mix. Festa do Butiá acontecendo agora dia 4, portanto depois de amanhã, né? Sábado, a partir das 9 da manhã, no Ginásio de Esportes Bertoldo Werner. Por falar em festa, a gente já vai para a Festa Junina da Pai. Coloque aí na sua agenda. A Associação de Pais e Amigos dos Excepcionais, a Pai de Laguna, prepara uma tarde especial de confraternização e solidariedade com a realização da sua tradicional festa julina. O evento vai acontecer no dia 18 desse mês de julho, num sábado, na sede da APAI no Mar Grosso, com início às 3 da tarde. A programação vai contar com muita animação, comidas típicas e momentos de integração entre famílias, alunos, colaboradores e a comunidade em geral. Um dos destaques da tarde será aquele tradicional bingo, marcado para ocorrer às 4 horas, com diversos prêmios aí para os participantes. A APAI está convidando toda a população a vestir aquele traje caipira e participar da festa, que busca reunir a comunidade em um momento aí de muita diversão e apoio às ações desenvolvidas pela APAI. É dia 18 do mês de julho, hein, gente? Então já marque aí na sua agenda. Por falar em mais festas, as vendas e ingressos aí para o Café Colonial Solidário da Associação de Voluntárias Mamãe Bebê já começou a ser vendidos a ser comercializado nesse dia primeiro, portanto ontem. O evento vai ser realizado no dia 27 de setembro, a partir das 4 horas da tarde, no Centro Cultural Santo Antônio dos Anjos, e tem como objetivo arrecadar recursos para manter as ações em prol da maternidade do Hospital Nossa Senhora, do Hospital Senhor Bom Jesus dos Passos, tá? O café, esse Café Colonial Solidário da Associação Mamãe e Bebê, que é tradicional, os ingressos já estão à venda com as voluntárias e vai acontecer lá em setembro. Mas a gente lembra que os ingressos já estão à venda. Tá bom? Tem mais festa? Agora no interior do município, Ribeirão Grande se prepara para mais uma edição da sua tradicional festa julina, um dos eventos mais aguardados do calendário de festas da região. A celebração vai acontecer sábado agora, dia 4, a partir das 8 horas da noite, no Salão Paroquial da Comunidade. Mantendo uma tradição que atravessa gerações, a festa reúne moradores e visitantes em uma noite de confraternização. E aí tem música, dança e muita alegria. Um dos destaques do evento são os quitutes típicos preparados pelos próprios integrantes da comunidade, preservando aquele sabor e o costume local, né? Entre as delícias que estarão à disposição do público estão a tradicional rosca, a broa, o cuscuz, a bijagica e diversas outras receitas que fazem parte da cultura das festas julinas da região. Além da gastronomia típica, a programação promete momentos de descontração e integração entre as famílias, reforçando os laços comunitários aí daquelas famílias que vivem ali na região do Distrito do Ribeirão, em especial no Ribeirão Grande. A festa vai acontecer agora, dia 4, sábado, portanto, a partir das 8 horas da noite. Eia barbaridade! Mais festa? Vambora! A Mocidade Independente do bairro Progresso, a atual campeã do Carnaval Lagunense, vai promover no dia 12 do mês de julho, desse mês agora, é claro, a tradicional feijoada da mocidade. E vai acontecer mais uma vez no Ravena Cassino Hotel, no Mar Grosso, a partir das 11 da manhã. O evento terá como principal atração o cantor Pichulé, reconhecido por interpretar sambas de enredo das escolas de samba do Rio de Janeiro e também de São Paulo. Também estão confirmadas as apresentações de Kaique Lima e do grupo Show da Mocidade. Além da feijoada, perdão, a programação vai contar com muito samba e atrações voltadas aos amantes aí do carnaval, é claro. Os ingressos podem ser adquiridos com a diretoria da Escola de Samba Mocidade Independente. O Pichulé foi, inclusive, ganhou o estandarte de ouro, se me falha a memória, como o melhor intérprete ou puxador de samba do último carnaval carioca, né? Então, realmente, é muito bom. O cara canta muito, né? Vai na internet aí, puxa o Pichulé, que você vai ver que, realmente, o bicho canta que minha nossa. E olha... Ainda falando em eventos, né, uma costela solidária vai reverter fundos para a continuidade aí também, ajuda, né, das atividades da Casa da Gente na Barbacena. Esse evento vai acontecer nesse domingo agora, dia 5, a partir do meio-dia, no DEC 901, no Mar Grosso. O ingresso custa R$100 por pessoa e também inclui, né, Vale Chopp. Além da costela, o encontro terá música ao vivo com Bruno Johnson. Toda a arrecadação será destinada à manutenção das atividades da creche Casa da Gente. Os ingressos já estão disponíveis em dois pontos de venda em Laguna, no Café Matriz, no centro, e também no DEC 901, ali no Mar Grosso, né? A Casa da Gente, a creche Casa da Gente, ou a creche da Irmã Maria, como nós sempre conhecemos, né? É automaticamente, já teve agora o apoio aí do CMDK e tudo mais, a creche não vai fechar, graças a Deus, né? Se reuniram e resolveram aí ajudar através do fundo da infância e da adolescência, porque realmente não dava para deixar uma creche fechar, né, gente? Porque é uma creche que é enraizada numa das comunidades mais pobres, né, do município de Laguna, que é a comunidade de Barbacena, muitas pessoas ali, né, em vulnerabilidade, automaticamente você tem muitas crianças que necessitam ir para as creches, né, ou para uma creche, no caso, a Casa da Gente, para que os pais possam trabalhar e tirar o seu sustento. Então, né, era muito dificultoso você dispor de todo esse empreendimento, de todo esse trabalho e não ter recursos para manter, né? E a Casa da Gente estava para ser fechada. Mas graças a Deus se conseguiu uma luz no fim do túnel, a casa, né, a creche aí vai receber recursos até o final do ano, já com, né, protocolando todo o seu aparato para o ano que vem continuar recebendo, e automaticamente eventos, né, também são feitos para que se mantenha aí o atendimento da creche Casa da Gente, a creche da Irmã Maria, ali na Barbacena. Olha, 7:53, e hoje, daqui a pouquinho, portanto, a partir das 9 da manhã, nós teremos o feirão do emprego no município de Laguna. Vai ser no mercado público, viu, gente? Apesar de toda essa chuva, o ônibus, né, do Cine Móvel, né, o ônibus do Cine vai estar ali em frente ao mercado público municipal para que as pessoas possam participar. Tem várias empresas que estão ali, que vão participar ali, e automaticamente a gente tem aqui muitas vagas sendo ofertadas para você que busca uma colocação no mercado de trabalho. Atenção, hein? Vagas para açougueiro, analista de recursos humanos, analista financeiro, atendente de balcão, atendente de farmácia, atendente de lanchonete, atendente de padaria, auxiliar de cozinha, auxiliar de escritório, auxiliar de expedição, auxiliar de limpeza, auxiliar de linha de produção, auxiliar de climatizador, consultor de vendas também, tá? Tem mais? Tem, vamos puxar aqui. Contador, inclusive vagas para PCD, costureira industrial, costureira em geral, cuidador de idosos, eletricista, embalador de supermercado, pode ser um jovem aprendiz, empregada doméstica, engenheiro civil, engenheiro de controle de produção com vagas para PCD, entregador de gás, farmacêutico, frentista, garçom, gerente de hotel, gerente de produção, montador industrial, operador de caixa e ainda, para encerrar aqui, operador de máquinas, pedreiro, pintor de obras, recepcionista, secretária, repositor de mercadorias, revisor de fio têxtil, servente de obras, soldador, técnico de mecânica, manipulador de pescados, incluindo vaga para PCD e manipulador de pescados também, né? São essas as vagas que serão ofertadas hoje no feirão aí do emprego, né? Que acontece daqui a pouquinho mais, a partir das 9 horas da manhã, ali em frente ao mercado público. Se você busca uma vaga, né, uma oportunidade de entrar no mercado de trabalho, todas essas vagas que nós citamos estão ali à disposição. Ah, mas eu não tenho currículo. O pessoal ali te ajuda a preencher currículo na hora. Ah, mas não tem mais, né? Se você está precisando de emprego, não tem que reclamar, né? Não trabalha quem não quer com esse feirão aí do Cine, que hoje acontece das 9 da manhã até as 4 horas da tarde. Quer se colocar no mercado de trabalho? A hora é agora, gente. Não tem por onde escapar. 7:56. Fechamos por aqui o Jornal da Mix. Meu agradecimento, meu respeito a você e o desejo de uma ótima quinta-feira, apesar desse tempo ruim, né? Tempo de chuva e tudo mais. Amanhã nós retornamos com você para fechar aqui a semana com o Jornal da Mix a partir das 7 horas. Agora fique ligado, depois coladinho com o nosso jornal, vem aí depois do intervalo comercial, a programação de entretenimento na Mix, que já começa já 8 horas da manhã com o nosso Pede no Zap. Um abraço muito especial, obrigado pela companhia, tudo de bom, que você tenha uma quinta-feira maravilhosa. Aproveite muito bem o seu dia.
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0: agora são 8h04, 8h04. Bom dia pra você, uma excelente manhã. Coladinho com o nosso Jornal da Mix, a gente tem aqui o nosso Pede no Zap, aquela horinha gostosa que você, claro, participa e que automaticamente tem aí a sua vez e a sua voz sendo apresentadas aqui na Mix, com você participando conosco sempre e mandando as suas mensagens através do nosso 11 98340 8000. É o Pede no Zap desta manhã de quinta-feira. Vamos começar? Um clima lá em cima, apesar de chuva em toda a região, mas a gente começa quente o nosso Pede no Zap.
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1: Mix, agora são 8:20. Bom dia pra você. Tá aí o som do Maroon 5, Girls Like You. A gente prossegue, tem mais participações agora. Quem pede a sua predileta por aqui é a Daphne.
2: Oiê, bom dia. Aqui é a Daphne e eu queria pedir a música Closer dos Chainsmokers.
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1: Mix, agora são 8h28, fechando a primeira parte do nosso Pede no Zap com o som do Robin Williams. Phil, intervalo, a gente já volta com muito mais pra você, aguenta aí.
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10: Mix, agora são 8h33. Para você, bom dia, uma excelente manhã. Seguimos com o nosso pede no zap. Clássicos temos por aqui no pedido do Fábio.
11: Bom dia, Rádio Mix. Meu nome é Fábio, sou motorista de aplicativo. Não quero pedir a música Have You Been to Take do The Police e oferecer a todos os motoristas de aplicativo do Brasil inteiro, porque a Mix é a melhor do Brasil.
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1: Mix, agora são 8h41 pra você. Bom dia, o som do Shabuzi por aqui com uma bar song. A gente continua, né? Nosso pede no zap desta manhã de quinta, chuvosa. E pra alegrar o clima, tem a participação do Victor.
2: Bom dia, Rádio Mix. Aqui é o Victor. Toca aí, Imagine Dragon.

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1: Mix, agora são 8h48, som de Dua Lipa por aqui com Don't Start Now. Seguimos, e agora tem mais uma clássica no pedido do Mauro.
2: Alô, galera da Mix, sou o Mauro e queria ouvir John Bon Jovi com It's My Life. Valeu, galera.
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1: Mix, agora faltando um para as 9 horas da manhã. Bom dia para você. Fechamos com o som do Akon, Don't Matter. O nosso pede no zap desta manhã, né? A gente lembra você que todos os dias, 8 da manhã, tem pede no zap. E de segunda a sexta-feira, pede no zap também às 8 horas da noite. Então, logo mais à noite tem. Fique ligado. E já já, depois do intervalo comercial, é claro que a gente tem muito mais coisas para a gente aquecer essa manhã fria e chuvosa aqui em toda a região.
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2: 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Agora é simples. Perdeu, tchau. 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

0: O som do David Guetta com a Sia por aqui com Titanium. Tá na hora da gente faturar um bocadinho, voltamos depois do intervalo. Lembrando que 10 da manhã tem por aqui o nosso baú da Mix Express, então fique ligado.
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0: Mix, agora faltando aí 6 minutinhos para as 10 horas da manhã. O som do Jota Quest por aqui com Amor Maior. Intervalinho e já já, depois do intervalo, tem por aqui o nosso baú da Mix Express.
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0: vai lá para 1986. Pois é, voltamos aí para 1986, ano em que a banda Bon Jovi lançou Living on a Prayer. A música conta a história de Tommy e Gina, um casal que enfrenta as dificuldades da vida com amor, garra e muita esperança. Uma outra curiosidade é que o John Bon Jovi quase deixou essa música fora do álbum da banda, até ser convencido de que tinha essa música um potencial para ser um verdadeiro hit. Bom, ainda bem que o pessoal fez com que ele mudasse de ideia, né? Então, bora curtir aí Living on a Prayer com Bon Jovi, direto aí do baú da Mix Express, relembrando o ano de 1986. Bora lá!
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0: Mix, agora são 10 horas, mais 28 minutos. Bom dia pra você, o som do Justin Bieber por aqui. Agora é hora do intervalo comercial e na volta tem mais aqui na Mix.
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4: Os Estados Unidos venceram a Bósnia e Herzegovina por 2-0, num jogo marcado por um momento decisivo, a expulsão do jogador Balogun pelo árbitro brasileiro Rafael Klaus. A Inglaterra bateu a República Democrática do Congo por 2-1, enquanto a Bélgica superou o Senegal por 3-2 na prorrogação. E esse confronto da Bélgica, ele foi definido de uma forma dramática, porque teve a interferência de Rodolfo Toschi, um brasileiro que era chefe de cabine no VAR, e ele recomendou a revisão de um pênalti para a seleção belga aos 12 minutos do segundo tempo da prorrogação. Vamos ver como vão ser os jogos dessa próxima rodada de hoje. Eu sou Melina Calduro, em Nova Jersey, para o AKERT em Campo.
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0: Às 11, tá aí o som de Lady Gaga e Bruno Mars por aqui com Die With A Smile. Já já a gente volta, tem mais pra você aqui na programação da Mix, é depois do intervalo.
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0: e o som da Natalie Imbruglia Torn. São 11h26.
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0: Mix e Michael Jackson, You Rock My World.
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0: Mix agora meio-dia 25. Os atores Millie Bobby Brown e David Harbour vão atuar juntos mais uma vez. Depois do sucesso da série Stranger Things, Millie Bobby Brown e David Harbour vão repetir os papéis de pai e filha na nova série da Netflix. A série ainda não tem título oficial, mas é inspirada no livro Um Espião de Sangue, que conta a história de um ex-

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2: Salve, salve, galera, eu sou o Bruno Cantarelli falando diretamente de Nova York, Brasil e Noruega, jogo das oitavas de final da Copa do Mundo vem aí e claro, a equipe da Rádio Mix, o Charla Podcast está se fazendo presente aqui em Nova York. Beto Júnior, grande discussão, né, nos bastidores nesse momento, quem será o substituto de Lucas Paquetá? O jogador teve uma lesão muscular grau 2 e muito provavelmente perderá a Copa do Mundo, vai tentar fazer um tratamento intensivo para ficar pronto lá pra final, caso o Brasil consiga chegar. Quem deve ser o substituto do Paquetá na seleção brasileira?
3: Candarelli, eu continuo, né, apostando no nome do Danilo Santos. Acho que é um jogador que pode entregar para a seleção brasileira mais dinamismo. É um cara que tem poder de marcação, importante ali, a gente precisa. E é um cara criativo, pisa na área, faz gol. Cara, o momento artilheiro no Botafogo. Então, assim, eu acho que ele pode dar tanto consistência defensiva quanto uma dinâmica melhor no sentido de como o Brasil vai pro ataque. O Paquetá, eu gosto muito do Paquetá, mas tem um estilo mais cadenciar a partida e ele tenta acelerar o jogo com a bola longa dele. Já o Danilo, na minha opinião, é um cara que joga mais por baixo, com velocidade, tentando se associar aos extremos e ao centroavante. Com isso, eu imagino, se ele entrar, que o Brasil pode melhorar com o Danilo. Agora, será que o Caleta tá pensando nisso? É a minha ideia. Não sei se é a ideia do italiano, né?
2: Exatamente. A equipe da Rádio Mix segue diretamente aqui de Nova York, aguardando esse grande jogo entre Brasil e Noruega. Tamo junto.
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1: Salve, salve, galera! Eu sou o Bruno Cantarelli falando diretamente de Nova York, Brasil e Noruega, jogo das oitavas de final da Copa do Mundo vem aí e, claro, a equipe da Rádio Mix, o Charla Podcast, já se fazendo presente aqui em Nova York. Bento Júnior, grande discussão, né, nos bastidores nesse momento, quem será o substituto de Lucas Paquetá? O jogador teve uma lesão muscular grau 2 e muito provavelmente perderá a Copa do Mundo. Vai tentar fazer um tratamento intensivo pra ficar pronto lá pra final, caso o Brasil consiga chegar. Quem deve ser o substituto do Paquetá na seleção brasileira?
2: Cantarelli, eu continuo, né, apostando no nome do Danilo Santos. Acho que é um jogador que pode entregar para a seleção brasileira mais dinamismo. É um cara que tem poder de marcação importante ali, a gente precisa. E é um cara criativo, pisa na área, faz gol. Cara, um momento artilheiro no Botafogo. Então, assim, eu acho que ele pode dar tanto consistência defensiva quanto uma dinâmica melhor no sentido de como o Brasil vai pro ataque. O Paquetá, eu gosto muito do Paquetá, mas tem um estilo mais cadenciar a partida e ele tenta acelerar o jogo com a bola longa dele. Já o Danilo, na minha opinião, o cara joga mais por baixo, com velocidade, tentando se associar aos extremos e ao centroavante. Com isso, eu imagino, se ele entrar, que o Brasil pode melhorar com o Danilo. Agora, será que o Carleto tá pensando nisso? É a minha ideia. Não sei se é a ideia do italiano, né?
1: Exatamente. A equipe da Rádio Mix segue diretamente aqui de Nova York, aguardando esse grande jogo entre Brasil e Noruega. Tamo junto.
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0: ouvir o som de Post Malone, Better Now. São duas em ponto.
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0: Mix agora 12h26, tá aí Taylor Swift's Bad Dreams. Já já a gente confere mais músicas juntos aqui na Mix.
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2: Salve, salve, galera! Eu sou o Bruno Cantarelli falando diretamente de Nova York, Brasil e Noruega. Jogo das oitavas de final da Copa do Mundo vem aí. E, claro, a equipe da Rádio Mix, o Charla Podcast, está se fazendo presente aqui em Nova York. Beto Júnior, grande discussão, né, nos bastidores nesse momento. Quem será o substituto de Lucas Paquetá? O jogador teve uma lesão muscular grau 2 e, muito provavelmente, perderá a Copa do Mundo. Vai tentar fazer um tratamento intensivo para ficar pronto lá para a final, caso o Brasil consiga chegar. Quem deve ser o substituto do Paquetá na seleção brasileira?
3: Cantarelli, eu continuo, né, apostando no nome do Danilo Santos. Acho que é um jogador que pode entregar pra seleção brasileira mais dinamismo. É um cara que tem poder de marcação, importante ali, a gente precisa. E é um cara criativo, pisa na área, faz gol. Cara, o momento artilheiro no Botafogo. Então, assim, eu acho que ele pode dar tanto consistência defensiva quanto uma dinâmica melhor no sentido de como o Brasil vai pro ataque. O Paquetá, eu gosto muito do Paquetá, mas tem um estilo mais cadenciar a partida e ele tenta acelerar o jogo com a bola longa dele. Já o Danilo, na minha opinião, é um cara que joga mais por baixo, com velocidade, tentando se associar aos extremos e ao centroavante. Com isso, eu imagino, se ele entrar, que o Brasil pode melhorar com o Danilo. Agora, será que o Carleto tá pensando nisso? É a minha ideia. Não sei se é a ideia do italiano, né?
2: Exatamente. A equipe da Rádio Mix segue diretamente aqui de Nova York, aguardando esse grande jogo entre Brasil e Noruega. Tamo junto.
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8: Aqui nos Estados Unidos, uma onda de calor extremo está atingindo muitas regiões. Os termômetros aqui podem chegar até 41 graus. Esse calor intenso, ele deve afetar diretamente o desempenho, aumentando o desgaste físico, exigindo pausas mais frequentes e resfriamento dos atletas. Na seleção brasileira, o técnico Carlo Ancelotti já disse que o calor não é um problema para nós, que os jogadores estão preparados para jogar os 90 minutos, prorrogação e pênalti se for necessário. Inclusive, a seleção tem treinado nesses horários de 11 horas, meio-dia, para deixar os jogadores preparados para essa forte onda de calor. Vamos ver como vai ser no domingo, já que no domingo é para ser um dos dias do auge desse calorão. Eu sou Melina Calduro, aqui em Nova Jersey, para o Acaerte em Campo.
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0: agora 12h58, é o Jota Quest, acendam o farol. Ó, daqui a pouquinho você vai conferir o Super Mix com 40 minutos de música direto.
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0: Mix agora 3 e 4, tá no ar mais uma edição do Super Mix e a partir de agora você ouve 40 minutos de música sem nenhum intervalo. Enquanto isso, pode mandar sua inscrição para concorrer a uma caixa de som Aiba aqui na

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1: Mix agora 3h24 do Alipa Rudini. A gente continua com o Super Mix e 40 minutos de música rolando pra você.
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0: Mix agora 3h58, Bibi Rexha com New Religion. Já já, a gente confere mais músicas aqui na Mix e tem as três mais pedidas da história da Mix.
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3: Mais três partidas decisivas da fase eliminatória. Hoje temos a Espanha enfrentando a Áustria em Los Angeles, num duelo que coloca a líder espanhola contra uma seleção que chega embalada após uma classificação dramática. Mais tarde tem Portugal que encara a Croácia em Toronto, um confronto de gigantes que promete muito equilíbrio. E fechando o dia, já de madrugada, tem Suíça e Argélia que entram em campo lá em Vancouver à meia-noite no horário de Brasília. Esses são três jogos de alta tensão, com destaque para confrontos entre estrelas experientes e equipes que buscam surpreender nesta fase decisiva do torneio. E aí, o CR7 brilha dessa vez ou não brilha? Eu sou a Belinda Calduro, em Nova Jersey, para o Acaerte em Campo.
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0: Mix agora 12h36, tá aí a Billie Eilish, Birds of a Feather. Já já a gente confere mais músicas aqui na Mix, não sai daí.
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2: 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Salve, salve, galera, eu sou o Bruno Cantarelli falando diretamente de Nova York, Brasil e Noruega, jogo das oitavas de final da Copa do Mundo vem aí. E claro, a equipe da Rádio Mix, o Charla Podcast, está se fazendo presente aqui em Nova York. Beto Júnior, grande discussão, né, nos bastidores nesse momento, quem será o substituto de Lucas Paquetá? O jogador teve uma lesão muscular grau 2 e muito provavelmente perderá a Copa do Mundo. Vai tentar fazer um tratamento intensivo para ficar pronto lá pra final, caso o Brasil consiga chegar. Quem deve ser o substituto do Paquetá na seleção brasileira?
3: Candarelli, eu continuo, né, apostando no nome do Danilo Santos. Acho que é um jogador que pode entregar pra seleção brasileira mais dinamismo, é um cara que tem poder de marcação, é importante ali, a gente precisa, e é um cara criativo, pisa na área, faz gol, cara, o momento artilheiro no Botafogo. Então, assim, eu acho que ele pode dar tanto consistência defensiva quanto uma dinâmica melhor no sentido de como o Brasil vai pro ataque. O Paquetá, eu gosto muito do Paquetá, mas tem um estilo mais cadenciar a partida e ele tenta acelerar o jogo com a bola longa dele. Já o Danilo, na minha opinião, é um cara que joga mais por baixo, com velocidade, tentando se associar aos extremos e ao centroavante. Com isso, eu imagino, se ele entrar, que o Brasil pode melhorar com o Danilo. Agora, será que o Carleto tá pensando nisso? É a minha ideia. Não sei se é a ideia do italiano, né?
2: Exatamente. A equipe da Rádio Mix segue diretamente aqui de Nova York, aguardando esse grande jogo entre Brasil e Noruega. Tamo junto.
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0: Mix, agora 5 em ponto, Shaggy Angel. Aguenta aí que já você vai curtir as mais pedidas da programação da Mix no Top Mix. Continue na sintonia.
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1: Mix agora 5 e 5, tá no ar mais uma edição do Top Mix com as mais curtidas desta quinta-feira, 2 de julho de 2026. A gente segue com a sua indicação também no 11 983 408 mil. Participa lá e escolhe a sua música que vai parar aqui no Top Mix. E pra começar, tem a primeira posição de hoje, aliás, a quarta posição, começando com

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1: Mix agora 5:12, ocupando então a terceira posição de hoje, Detonautas, Rádio Love Nacional. Agora a gente vai pro ano de 2003, pra conferir a música mais curtida da época.
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1: Mix agora 5:21, fechando mais uma edição do nosso Top Mix com a primeira posição de hoje, BTS Swim. Essa edição fica por aqui.
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1: Tem novidade pra quem curte filmes e adora nostalgia. O filme Camp Rock 3 ganhou uma nova prévia. E pra quem não lembra, o primeiro filme da franquia foi lançado em 2008. E foi a primeira grande... primeiro grande trabalho, né? Da cantora Demi Lovato. Também dos irmãos Jonas Brothers. A história original de Camp Rock conta a história de uma garota que sonha ir para um famoso acampamento de música. E lá, a voz dela acaba sendo descoberta por um grande astro do pop. Agora, o terceiro filme da franquia. Os irmãos dos Jonas Brothers voltam ao acampamento procurando por uma nova revelação da música. Camp Rock 3 deve ser lançado no catálogo do Disney Plus no dia 14 de agosto. E para você conferir a prévia, acesse lá radiomixfm.com.br.
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6: Os jogadores da seleção brasileira se reapresentaram no final da tarde de ontem, quarta-feira, após o período de folga na competição e iniciando já a preparação para o jogo de domingo. A principal dúvida do técnico Carlo Ancelotti está no meio-campo depois da lesão de Lucas Paquetá. A comissão técnica avalia algumas alternativas para essa posição. Entre as opções estudadas estão nomes como Bruno Guimarães, numa função mais central, além de ajustes que podem alterar o equilíbrio do time para dar mais liberdade ao ataque. A definição, ela deve acontecer nesses próximos treinos, que acontecem hoje, amanhã e provavelmente sábado tenha mais algum, e vai depender do mister querer contar antes da partida qual vai ser esse esquema. Eu sou Melina Calduro, em Nova Jersey, para o AKR de Campo.
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2: E hoje, aqui no nosso programa diário, contamos com a presença da influenciadora do momento, a Gabriele Martins. Conta para a nossa audiência como você conseguiu se destacar tanto nas redes sociais. Gabriela? Ô, Gabriela?
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1: Caco, eu preciso fazer um desabafo com você e com a nossa audiência.
2: Fique à vontade, sinta-se no divã do Mix Tudo.
1: Sabe o que, que eu acho?
2: Sei não.
1: Eu acho que tem coisas que elas precisam ser verbalizadas pra gente entender e tentar achar a origem das coisas.
2: Então, depende daquilo que você vai verbalizar, né? Porque se eu for verbalizar tudo aquilo que eu gostaria de verbalizar,
1: meu
2: olha,
1: Deus,
2: acho que ia dar problema.
1: E sabe o que acontece comigo? Vou dividir uma esquisitice com a nossa audiência. Mano, eu tenho, sei lá, uma fissura por comprar escova de dente.
2: Então, você me contou esses
1: cara,
2: dias...
1: Por que isso acontece?
2: Cara, ó, assim, você tem um sorriso lindo.
1: Será que é por isso?
2: Não,
1: porque eu
2: roubo
1: escova de dente?
2: Talvez.
1: Ou você tem medo de perder o sorriso lindo?
2: Não, mas é que você tem tanto sorriso, um sorriso tão lindo, que tem tanto dente, que acho que você tem que pensar que toda hora tem que trocar a escova pra preservar esses dentes bonitos.
1: Não é muito louco?
2: Eu não sei.
1: É meio oculto isso, sabia? Eu não posso ver uma escova de dente que eu já acho que tá na hora de trocar. Bom, algumas coisas
2: bom,
1: acontecem.
2: Bom, você me deu uma
1: isso,
2: dica de presente. Então, quando for seu aniversário, eu vou te dar a escova de dente. Pronto.
1: Fala aí, vai, uma esquisitice. Não, o prazer tá em comprar. É aí que tá.
2: O
1: eu
2: prazer...
1: escolher a minha escova.
2: Então,
1: aí,
2: isso tá é meio
1: piorando.
2: Consumismo, mas assim, não
1: será?
2: Sou
1: um
2: profissional pra poder te dar um diagnóstico do que tá acontecendo nessa cachola confusa aí.
1: Tem alguma coisa esquisita que você faz também?
2: Não,
1: fala a verdade, vai. Assim, no teu dia a dia?
2: Não, imagina, não
1: misturar
2: faço...
1: Misturar uma parada que não tem nada a ver?
2: Imagina, não
1: ter
2: faço...
1: toque?
2: Eu o quê? Não
1: tenho
2: toque. Imagina, eu sou
1: imagina.
2: Super normal. Sou super
1: cê
2: normal.
1: Ju...
2: É.
1: Ô, Caco.
2: Minha mulher que o diga.
1: Você já ouviu aquele ditado? Quando a gente é muito esquisito, a gente faz coisas muito estranhas, né? Aí, de repente, alguém vira e fala, mano, só Freud explicaria isso. Mas o problema é que o Freud... Ele não tá mais aqui.
2: Não tá.
1: Deixou muita coisa pra gente aprender?
2: Deixou.
1: Psicologia e tá. Deixou. Mas ainda bem que ele existiu. Porque através dele, hoje temos profissionais gigantes que ajudam a gente a compreender quem somos, de onde eu vim, por que estou aqui. Psicanálise, Caco, eu amo.
2: Então, cara, fiquei sabendo que isso é uma parada que consegue ir ali no fundinho daquelas coisas que você guardou na sua cabeça, sabe? Descobrir alguns gatilhos, algumas respostas pra aquelas coisas esquisitas que você costuma fazer e você não tem resposta pra isso.
1: Mano, posso
2: falar? É um negócio muito louco, cara.
1: Se tem uma coisa que pode fazer a gente se dar muito bem nessa vida e se dar muito mal, é a nossa mente, é a nossa cabeça. Por isso que ele tem o segredo, Fernando Segredo, nosso psicanalista.
2: Bem-vindo, meu querido.
1: Treinador
2: obrigado.
1: Mental, criador de conteúdo. Cara, eu vi um vídeo dele e eu falei, mano, tô apaixonada no Fernando porque ele tem o segredo. Fernando Segredo, esse nome é demais. Seja muito bem-vindo,
3: obrigado,
1: Fernando.
3: Gente, valeu. Eu vou revelar uns segredos aqui. Olha, sofri tanto bullying que isso aqui foi pro meu sobrenome.
1: Pois é, cara.
2: E virou psicanalista,
3: eu
2: cara.
3: Virei, eu fui tratar isso muito em sessão, porque olha, foi tanto bullying, tanta brincadeira, tanta
1: por
3: coisa.
1: Por conta do sobrenome segredo?
3: Por conta do sobrenome segredo. Não, mas
1: mano,
3: muito.
2: Predestinado,
1: mas
2: né? Porque
1: o
2: jornal falou assim, seu nome vai ser segredo. Por quê? Porque você vai desvendar os segredos
1: das pessoas.
2: Exato.
1: Então,
3: e vou guardar os segredos das sessões, né?
1: É
3: pode
1: verdade.
3: Falar que eu vou guardar os seus segredos. Eu uso muito isso na sessão, né?
1: Mas Fê, olha que coisa doida, né? Esse sobrenome não ganhou profissão melhor, né? Psicanalista,
3: predestinados,
1: cara.
3: Né?
1: Exatamente, treinador mental. A gente fala isso, galera, porque a nossa mente, ela pode ajudar a gente, pode boicotar demais.
2: Sim.
1: E ele faz muitos conteúdos nas redes sociais, explicando as origens de muitas emoções, de comportamento. Então, hoje, eu tenho uma coisa pra dizer pro nosso Brasil. Consulta grátis com o Fernando Segredo!
2: Vixe Maria, vai bombar esse WhatsApp aqui. Aliás, não é nem mais WhatsApp, né? Que a gente tá recebendo a galera pelo @mix, tudo na Mix no Instagram, gente.
1: Exatamente. E, galera, presta bastante atenção. A gente vai falar aqui, né, sobre a nossa mente, o que Freud diria sobre algumas coisas, mas antes de mais nada, entra no YouTube

0: esse canal já já floresce. E mais do que isso, mande perguntas, dúvidas, fale de alguma coisa que te traz angústia pro nosso psicanalista de hoje, que tem consulta na faixa. Só que antes, a gente fica falando Freud explica, quem foi Freud, o que é psicanálise, o que tem a ver psicanálise com psicologia. Vamos falar de tudo isso aqui hoje, né, Fer?
1: Isso aí, vambora. Pior que a ideia aqui é a gente desmistificar, né, revelar alguns segredos da psicanálise, e quem quiser trazer os seus segredos aqui também, né, a gente fala alguma coisa, né?
2: Ó, e uma coisa também, que eu sei que as pessoas vão querer desvendar alguns segredos íntimos. Poxa, então, se você não quiser que cite o nome, começa a mensagem, que você vai mandar pra gente no @mixtudonamix no Instagram ou no giza.com com "não fale meu nome". É. Pronto.
0: Fala no início, não fala no final, no começo, senão já era, né?
2: Ó, e posso dar um dado interessante?
0: Já vai começar a dar, Caco.
2: Não, mas eu sou dado, cara.
0: Ele
2: sou muito
0: sempre
2: dado.
0: Tem dado, é impressionante, vai.
2: Mas ontem a gente bateu a nossa meta, né? Começamos o segundo semestre.
0: Esse dado é bom.
2: A gente bateu 1000 inscritos no canal @mixtudonamix. Amigos, eu tô olhando aqui agora, tô com o contador ao vivo, a gente tá com 1.080 inscritos.
0: Vamos subir?
2: Eu acho que a meta hoje é 1.500. Eu acho que dá pra chegar. Dá, 1.500? Dá, né, Yas?
0: 1.500?
2: Dá. Freud,
0: bora,
2: explica que dá, basta querer.
0: Vamos lá. O que é que é, gente? youtube.com/@mixtudonamix, vem fazer parte da nossa família e já manda a sua pira. Qual é a pira que você tem, que você gostaria de levar pra um psicanalista? Vem pro nosso divã do Mix Tudo com o nosso psicanalista hoje, Fernando Segredo. O cara manja muito, cria conteúdos incríveis, ajuda muito a galera e hoje vai ajudar o nosso Brasil. Manda áudios no @mixtudonamix e manda no meu também no giza.com e aproveita pra seguir também o nosso apresentador. Qual é o seu, Caco?
2: É isso aí, cola lá no Instagram no Caco Grandino, CACO Grandino, tem no TikTok também, querido.
0: Ah, eu vou aproveitar, já que a galera tá on junto comigo, giza.com, Caco Grandino e @mixtudonamix, passa o seu também, Fê, porque aí a galera já vai saber com quem tá falando.
1: É, @PSI Fernando Segredo, Psi Fernando Segredo.
0: PSI Fernando Segredo. É isso, galera, eu já tenho uma pergunta.
2: Então manda.
0: Fê, na boa, por que que eu acho que o Brasil não vai trazer o Hexa mesmo tendo essa música aqui com inspiração? Ó.
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1: Mixão 6 e 13. Caco, quando você era novinho, a galera falava: Caco, você é muito louco. O que eu mais ouvi na minha vida, de verdade, é: Giza, você é muito louco. Eu sempre achei isso, tipo, louca como, cara? O que você quer dizer com louco? Será que é porque eu não faço as coisas igual todo mundo? Eu sou louca? Eu não entendi.
2: Eu acho que é diferente. As pessoas falam que eu sou muito louco, que eu, enfim, sou meio frenético, gosto de fazer 200 coisas ao mesmo tempo. É que a gente não veio pra essa terra pra ser igual a todo mundo. A gente tem que ser um pouquinho diferente, né?
1: É, mas sabe uma coisa que ajuda a gente a entender? Porque se a gente cair na pira do que os outros dizem que a gente é, a gente acaba até se tornando isso, de tanto dar ouvido aos outros. Uma coisa que

0: salva vidas é cuidar da mente. Por isso que hoje a gente trouxe um psicanalista bom aqui, treinador de mente, que vai me ajudar, vai te ajudar e vai ajudar o nosso Brasil. Fernando Segredo, a gente começou aqui falando um pouquinho, né, de cada coisa. Na live, galera, as máscaras já começaram a cair, então, entra lá, youtube.com/mixtudamix, já se inscreve que esse é o nosso novo canal. Tem graminhas chegando por ali, a gente quer o quê? Florescer esse canal. Então, se você ama a Giza, se você ama o Caco, se você ama o Mixudo, já cola no YouTube da Mix, porque se você não colar, alguma coisa tá errada.
1: Tá errado.
0: Se gostar de uma coisa e você não seguir, tem alguma coisa errada
1: nisso. Tem uma coisa muito errada.
2: É, eu tô aqui também junto, aqui vendo aqui, eu tô tenso também.
0: Você tá tenso,
1: cara. A gente tem uma meta. Dá pra chegar nessa meta. Galera, eu tô vendo aqui, a gente tá com 1.100 inscritos. A gente tem que chegar até 1.500 inscritos
0: hoje,
1: até o final do programa. Essa é a meta.
0: E mais do que isso, vamos hoje ir um pouquinho profundo. Se você tá ouvindo esse programa, se você já ouve esse programa há muito tempo e não teve curiosidade de me ver, de ver o Caco, tem alguma coisa aí. Talvez o nosso psicanalista, ele explique isso. Só que tem o seguinte, falando de psicanálise, psicologia, né, Fê? A gente tava conversando ali fora. É muito importante a gente levar pra nossa audiência a diferença do psicólogo e do psicanalista, né?
2: Isso.
0: Antes de mais nada.
2: É uma excelente pergunta essa. Assim, o que eu falo muito, principalmente na primeira sessão, quando eu atendo uma pessoa na primeira sessão, é a psicologia. Quando a pessoa chega numa sessão, numa terapia, ela chega com uma angústia que tá ali, que ela não aguenta mais, né? Então, esse primeiro passo ali é o, pra mim, um dos mais difíceis e mais transformadores. Então, quando ela chega com uma angústia, a psicologia, gente, bem a grosso modo, tá? Pra todo mundo entender tudo. Então, assim, a psicologia vai ajudar aquela pessoa, beleza. A psicanálise, ela vai fazer a pergunta, por que que essa angústia existe? Da onde que ela vem? O que que acontece? Então, assim, é outra caixinha. Não é que uma é melhor que a outra, uma funciona mais que a outra, não.
0: É a linha que a pessoa quer.
2: É, né? A linha que a pessoa quer. Então, a gente, na psicanálise, a gente trabalha o inconsciente, né? Que tá ligado muito à infância também, tudo, né?
1: Tem aquele lance de regressão também, Fernando?
2: Sim. A regressão, tudo. Então, a gente vai muito pro inconsciente, né? É um trabalho realmente de investigação, da gente fazer perguntas, da gente investigar para poder tirar, né, ali a informação da pessoa. E aí, quando ela percebe que, nossa, isso aqui que tá acontecendo hoje, ou essas escolhas, tá acontecendo por causa disso, parece que dá aquele plim, né? Nossa, é isso!
0: Poxa!
2: Sabe aquele efeito eureka? A pessoa levanta a sobrancelha, né? Nossa, Fernando, faz sentido, tal, meio que...
0: É como fazer o download de uma informação que ela presa no HD.
2: Exatamente. Né, nossa, a pessoa na hora ela fala, meu Deus. E é o que eu falo muito nos meus conteúdos, né? Pessoas conscientes têm um grande poder nas mãos, que é o poder da escolha, né? Então...
0: O conhecimento liberta, né?
2: Exatamente. Então, assim, você conheceu que lá atrás, né, aconteceu alguma coisa. E aí agora eu posso escolher se eu continuo do jeito que tá, se eu mantenho do jeito que tá, ou se eu escolho agir diferente.
0: Olha isso. Tem áudio, tem pergunta.
1: Já temos áudio?
0: Nossa, Caco, tá bombando, claro.
1: Então,
0: né?
1: Vamos abrir a fila da consulta aí, meu.
0: Ó, vamos começar com o áudio, vamos lá.
1: Bora.
0: É com a nossa Yas, aqui a gente não trabalha com Yas, é Yas.
3: Patrícia, São Paulo. Boa noite, pessoal, tudo bem? Aqui é a Patrícia, São Paulo. Fernando, a gente vive buscando a felicidade. Isso é uma busca constante para todos nós.
0: Boa.
3: Mas a psicanálise fala sobre o desejo, né? Existe uma diferença entre ser feliz e sustentar o próprio desejo?
1: Nossa, que pergunta muito boa, hein?
0: Nossa audiência é muito qualificada, cara.
1: A régua é alta aqui, meu.
2: A régua é alta. Pergunta belíssima ali, né? Existe diferença entre felicidade e sustentar o desejo,
0: né?
2: É
0: isso.
2: É. Precisa passar pelo processo de aceitação, né? Porque, assim, o desejo... quando a gente fala de desejo na psicanálise, não é desejo de quero ir pra Disney, né?
0: Nada disso.
2: Não, são desejos profundos ali que a gente não pode, né, revelar, a gente não pode tirar aquele desejo dentro da gente, senão a gente vai ficar muito constrangido, a gente vai ficar mal com aquilo, né?
0: Uhum.
2: E aí, a gente não revelando isso, a gente pode ser infeliz, porque a gente não consegue, né, atingir aquele objetivo que a gente queria, né? É um processo muito de aceitação, de auto-perdão, né? De você se perdoar. Putz, eu não consigo realizar aquele desejo, não consigo atingir aquilo lá. Tá bom, o que que eu posso fazer dentro do que é possível fazer? Né? O que está ao meu alcance fazer? O que... para atender minimamente aquilo que eu quero, né? Porque dentro da gente tem duas estruturas, né? A gente vive numa dualidade sempre, que é o lado empático e o lado egocêntrico. Então, a gente precisa minimamente atender essas duas estruturas. Então, quando a gente fala de desejo, a gente está falando um pouco mais do nosso lado egocêntrico. Mas fere um pouco o lado empático. Então, a gente precisa negociar.

0: com a gente mesmo. O segredo aqui é negociar, tá, se permitir negociar.
1: Explodindo na minha mente, Caco.
2: Tá explodindo. Não, eu tô aqui querendo já fazer uma consulta,
1: eu
2: cara. O Caco tá assim aqui, eu tô aqui.
1: Posso falar?
2: Aquele meme da Nazaré que começa a passar um monte de equação em cima. Eu tô tipo isso. Mas uma coisa que você falou desses dois lados, né? Do empático e do egocêntrico. Quando a pessoa fala, nossa, você é muito egocêntrico, mas peraí, isso faz parte da mente de qualquer pessoa.
0: Faz parte da nossa estrutura, assim. Então, assim.
1: Equilibrado, né?
2: É o equilíbrio, né?
1: Então. A pessoa mas, tá egocêntrica, tá desequilibrada.
2: Mas o egocentrismo não tem um pouco a ver com o instinto de autopreservação do ser humano?
0: Sim, total. Então, por isso.
2: De fazer por si?
0: Exatamente. Então, assim, se você tá numa floresta com um urso na tua frente, você vai ser egocêntrico o suficiente pra correr o máximo possível pra se salvar.
1: Ou o urso, né?
0: Ou você, ou o urso, né? Isso, a gente transferindo pro dia de hoje, né? A gente também é um instinto de preservação nosso. Então, sei lá, o chefe vai mandar embora, você fica com raiva, você atinge teu lado egocêntrico e você quer negociar com ele ali, não, eu tô certo, você tá errado e tudo mais. O segredo é a gente negociar o nosso lado empático e o nosso lado egocêntrico. Eu gosto muito de falar nas minhas sessões, é dar a César o que é de César e dar a Deus o que é de Deus. Esquecendo religião aqui, tá, gente? Espiritualidade, não, é meio pegar a frase mesmo em si. Então, dar a César, né? Dá a César o que é de César, dá a Deus o que é de Deus. Atende o teu lado empático, atende o teu lado egocêntrico. Gente, a gente vai conseguir fazer em todas as nossas decisões tudo sendo equilibrado? Não. Tem hora que a gente vai ter que ser egocêntrico, tem hora que a gente vai ter que ser empático e tem hora que a gente vai ter que ser equilibrado.
1: E aí que tá o maior problema da sociedade, da humanidade. Agora pensa comigo, Caco, sou libriana, pensa no desequilíbrio.
2: Meu Deus.
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0: 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Bom, você que tá ouvindo o programa, você sabe a importância do certificado digital? Fabi vai esclarecer tudo agora. Boa noite, Fabi. Ajuda a gente a tirar uma pira da cabeça, já que a gente tá falando aqui de piras. Fala aí, vai.
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1: Se eu fosse você, eu entrava agora no youtube.com/mixtudonamix, que meu cabelo, cara, já tá em pé. O Caco já perdeu o cabelo.
0: Não, não fala não, porque eu perdi cabelo ainda não.
1: Calma. Ainda não. Calma. Mas hoje, galera, a gente tá indo pras profundezas do nosso ser com o psicanalista que tá aqui. Ele tem um segredo pra gente, né, Fê? Cara, gente, assim, a psicanálise é algo muito fantástico, assim, não à toa. Todo mundo fala de Freud, sim, às vezes até sem saber, sim, quem foi Freud. E hoje as pessoas estão aproveitando pra mandar perguntas aqui e ele tá respondendo tudo. Inclusive, tá dando um show aqui na live, né, cara?
0: Não, minha cabeça tá explodindo aqui. A gente pode fazer um mixtudo de 3 horas que não vai faltar pergunta.
1: Não vai faltar.
0: Mas a gente tava falando aqui fora do ar, inclusive, você quer começar com áudio ou posso colocar aqui?
1: Tem uma pergunta muito boa.
0: Tem uma pergunta, então manda ver, Gi.
1: Com o assunto que vocês estavam falando sobre o desejo, né, que a psicanálise, ela tem a ver com a frustração, né? Ela nasce da frustração, ele tava explicando isso na live. E aí chegou aqui uma mensagem que é muito importante a gente falar. Não fala meu nome, muito bom, né?
2: Não,
1: ninguém
2: fala,
1: quer
2: não
1: saber. É, não vou, fala meu nome, não vou falar.
2: Vamos manter em segredo.
1: Né? É, não, eu vou manter em segredo com ele aqui, o nosso segredo que tá hoje sentado aqui com a gente, Fê. Meu último relacionamento foi com um bissexual e com isso perdi totalmente o interesse por homens. Não tenho uma relação nem sexual há mais de... É, não tenho nenhuma relação sexual há mais de 6 anos. Não sinto vontade e nem desejos. Isso é normal? Eu tenho 58 anos e não me interesso por mulher também, ou seja... Rolou uma frustração ali, não rolou, Fê?
2: Rolou uma frustração. É, a gente tem que analisar muito na individualidade, né? Porque pode ter acontecido algum trauma, né? Lá atrás. E que nesse atual relacionamento teve algum gatilho e que despertou esse trauma, essa trava. Só que a gente tem uma instância nossa, que é um juiz interno. Esse juiz interno chama superego. O superego, a função dele é proteger a gente para que a gente não se sinta constrangido perante a sociedade. Então, nesse caso, por exemplo, o que pode ter acontecido? Sofreu o gatilho, veio a emoção, só que ele bloqueou a memória.
1: Nossa!
2: Aí ela fica parada. Então, como um sintoma, vem um sintoma de não tenho mais vontade, né? Isso, na clínica ali, a gente analisa tudo, só que na minha abordagem, a gente explica, tenta voltar lá atrás, tudo, né? Outros relacionamentos, convivência com pai e mãe. Mas também eu pergunto, não, vamos fazer um exame de sangue, como é que tá com relação à saúde, como é que tá vitaminas, tudo, pra gente poder checar tudo, né? Porque
1: é um
2: se
1: todo,
2: for.
1: Né?
2: É, porque se no corpo tá tudo bem, não, meu hormônio tá tudo certo, né? Então é na mente.
1: Aí é a hora de curar a mente. Tem áudio?
0: Tem áudio, então
1: tem
0: bora.
1: Vamos embora.
3: Oi, Caco, oi, Giza,
0: olá.
3: Oi, Fernando. Eu me chamo Cleise, tô voltando do trabalho pra casa, escutando vocês. O trânsito tá bem pesado, mas vocês de companhia fazem tudo ser mais leve.
1: Oh, meu Deus.
3: É, Fernando, eu queria saber por que eu tenho tanto a síndrome de salvadora, de achar que eu devo ajudar todo mundo, especialmente me responsabilizar por coisas que acontecem na minha família, e me sinto mal quando eu não consigo ajudar todas as pessoas que estão ao meu redor. Obrigada, um abraço de Brasília, beijão pra vocês, o programa de vocês é incrível.
0: Bom, não precisa, Fernando, eu vou responder essa aqui, porque você é uma santa querida. Brincadeira, deve ter alguma explicação mais lógica do que essa, né, Fernando?
2: Eu atendo muita gente, já atendi muita gente com síndrome de Salvador ali e tal, né? É, em algum momento da vida, ela pode ter aprendido, e isso, pra não cravar, né, foi isso ou não, mas pode ter aprendido o quê? Que se ela tiver esse comportamento, ela vai se sentir amada, segura, vai receber afeto, né? Então, é um mecanismo assim, nossa, toda vez então que eu salvar uma situação, que eu cumprir esse papel aqui na minha casa, aqui e tal, então quer dizer que eu sou amada, meu pai me elogia, minha mãe me dá um beijo, coisas nesse sentido,
1: caramba,
2: né?
1: Caramba, então... eu vi uma coisa parecida com isso, principalmente aqui pra quem tem filho, né? Que a gente tem que tomar muito cuidado mesmo na criação, eu quero ser mãe e é uma coisa que eu vou me atentar muito. Uhum. Quando a criança, ela começa a fazer tudo pela primeira vez, tipo, aprendeu a dar tchau, aprendeu a falar uma palavra, aprendeu a dançar, qualquer coisa. Às vezes, quando alguém chega em casa, né, ou a família chega, é normal do pai e da mãe falar, faz isso, faz aquilo, aí todo mundo, bate palma. Uma criança que fica sendo toda hora, né, motivada a fazer show, ela pode se tornar um adulto que também precisa de palco o tempo todo, faz sentido?
2: Sim, você tá falando um negócio, num conceito da psicanálise, chama provisão narcísica. Tá? O que, que é a provisão narcísica? É quando a criança ela faz, né, coisa assim, ela tem algumas atitudes, ela recebe em troca.
0: Recompensa.
2: Ah, recompensa e tal. Então, exato. Então, assim, por exemplo, a amamentação. Né? A amamentação ela tem que ser equilibrada. Se ela receber de mais ou de menos, ela vai ter alguma disfunção lá na frente. Qual que é o grande segredo do negócio, né? Vou trocadilho no meu nome, né? Qual que é o grande lance do negócio? É você não comparar a criança. Né? Você é a mais bonita, você é a mais inteligente, você é a mais criativa. Não. É você dar palavras, né? Frases de afirmação. Você é criativo, você é bom, você é justo, você é honesto. E trabalhando esses valores e vai introjetando na criança.
1: Em forma de afirmação,
2: em
1: né?
2: Em forma de afirmação.
1: De comparação.
2: De comparação. Então,
1: seu melhor.
0: Porque, inclusive, indo por esse caminho, pode chegar um momento que a criança só faça alguma coisa bacana, legal, se
2: pra
0: ela
2: receber.
0: Sabe, pra ter uma recompensa. Então,
2: exato.
0: Ela fala, ninguém vai estar aqui pra aplaudir, ninguém vai estar aqui pra me dar um doce.
2: Não vou ser educado.
0: Aí
2: ela não faz, aí ela
0: faz birra.
2: Procrastina no trabalho, faz birra.
1: Exato. Galera, tá bombando. Colem na live agora. youtube.com/@mixtudonamix. A gente tá com um canal novo, né, Caco? A gente tá muito feliz. Tem umas graminhas ali já,
0: Tem
1: né?
0: umas graminhas. A galera tá chegando. A gente tá agora, nesse exato momento, com 1.140. A gente tá longe da meta de hoje.
1: Chega.
0: Eu tenho certeza que a galera que tá escutando a gente no Brasil inteiro já tá com o celular na mão, já abriu o YouTube, já digitou @mix, tudo na mix. Sabe o que falta?
1: O quê?
0: Apertar o botão de se inscrever, só isso.
1: Eu acho que a gente tem que aproveitar que o Fernando Segredo tá aqui, ele é um psicanalista, ele manja e ele treina a mente das pessoas pra ele ensinar pra gente um mecanismo pra gente voltar aqui depois da música e convencer a galera a seguir a gente. Ah, vai ser agora que eu vou perguntar.
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0: vida dos outros? Bom, essa é uma pergunta pro Fernando Segredo.
1: Pro Fernando, acho que ele vai saber responder melhor,
0: Fernando,
1: né?
0: Por que que a gente se frustra demais com a vida dos outros que essas pessoas nem conhecem a gente? Tipo, responde pra gente.
1: Fica chateada por um casal famoso terminar, por exemplo.
2: Quem que terminou?
0: Shawn Mendes e Camila Cabello.
1: Mas agora tá com a Bruninha, tá com a Bruna, né? Uma marquezinha. Tá

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0: Hoje tem psicanalista na área, galera.
2: Eu tô me sentindo até mais tranquilo.
0: Treinador de mente.
2: É.
0: Pois é, cara.
2: Aliás, quero dar uma amplificada na minha mente, vou conversar com o Fernando aí, quero ler 12 livros por mês, tá?
0: Meu Deus, isso também Freud explicaria. Fernando Segredo, psicanalista, mande a sua pira pra ele, antes a gente colocar o primeiro áudio.
2: Adorei, mande sua pira demais.
3: Mande sua pira.
0: Porque pra muitas pessoas é difícil perdoar. Boa, já chegou com pedrada, vai.
3: Já chegou com voadora no lustre, né? Por que é difícil perdoar para algumas pessoas?
0: É.
3: Pode estar ligado a um trauma, né? Ou alguma coisa, uma mágoa muito grande, né? Enfim. Ou se eu perdoar, eu vou estar sendo uma pessoa fraca, eu vou estar me expondo, vou estar sendo muito vulnerável. A pessoa pode entender que se eu perdoar, eu tenho que aceitar a pessoa de volta. Isso é muito importante falar também, porque o perdão, ele é pra você, ele não é pro outro. O perdão é pra você tirar de você uma mágoa e o outro tá lá, né?
0: Colocar na vida não vai assinar algo, não precisa, porque tem gente que acha que perdoar, pra eu perdoar eu tenho que colocar na minha vida de novo pra valer. Não, o perdão não, ele é silencioso, não. é você, não é?
3: É você tirar de você, entendeu? Então, a dificuldade em perdoar, né, pode passar por aí, pode ter um orgulho muito alto também, que é aquilo que a gente tava falando do ideal de ego, né?
0: Uhum.
3: Você tem que ser orgulhoso de você e tal, tudo. E aí a pessoa não se permite perdoar. Fala, não, quem perdoa não é orgulhoso, né?
0: Não é forte, muitas vezes,
3: não é forte,
0: né?
3: Exatamente.
0: Coloca isso como frágil.
3: Então, isso tudo são crenças que a gente tá carregando desde lá de trás,
0: cara, a gente,
3: né,
0: tem que reprogramar muito a nossa mente. Vocês não estão entendendo. A mente tá te derrubando. Vamos de áudio.
2: Bora.
4: Falar meu nome.
0: Não, por quê?
4: Sou aqui de São Paulo e gostaria de saber, por exemplo, eu tenho algumas... Já tô fazendo tratamento, tenho uma fobia, acredito, social. Estou tratando com um psicólogo, né? Psicanalista também. E... sinto, por exemplo, quando eu vou conversar com alguém ou encontro alguém de sopetão num supermercado ou em algum evento social, começo a ficar vermelho, tem aquele rubor facial, também tenho suador muito grande, acaba me constrangendo isso, suor tanto no rosto, corpo todo. Eu queria saber se a psicanálise é a única terapia, se tá certo esse caminho, ou eu tenho que procurar um outro psicólogo ou psicanalista com terapia comportamental. Já ouvi algumas coisas no Google também. Obrigado, galera.
0: Valeu.
3: Boa. Curto e grosso, psicanálise. Porque tem um trauma aí, existe uma grande chance de ter um trauma grande aí, e a gente precisa investigar esse trauma. Qual que é o grande, agora, o desafio dele, né? Ah, ele não falou o nome. Qual que é o grande desafio dele, né? É, de fato, olhar pra trás e se permitir olhar. Porque o que vai sair, talvez ele não goste. Por isso que a gente protege tanto, né? O que vai sair, talvez a gente não goste. Então, fica lá guardado. E vem isso daí, né, a coisa. Porque como é que funciona a mente nesse sentido, né? Quer sair, de alguma forma, essa emoção negativa. Como o superego dele deve ser um superego mais tirano, que tá protegendo mais o ego. Como ela quer sair de alguma forma, se ela não sai pela fala ou por realização daquele desejo ou por drenagem daquele trauma, a emoção daquele trauma de uma forma mais natural possível, vai pro corpo ou vai pra mente. Ou ela vai pra uma neurose ou vai pra um corpo. No caso dele, foi pro corpo.
0: Caramba, que da hora.
2: E também que a gente vendo como tem um reflexo, né, dessa questão da frustração, de você reprimir algumas coisas dentro de você, que vai pro corpo, que é o que acontece com o nosso ouvinte.
0: É natural, é.
3: Exato.
2: E tem ligado também com outros tipos de sintomas físicos, como, por exemplo, síndrome do pânico, burnout, ataque de ansiedade. Então, muitas vezes, quando as pessoas estão chegando próximas a isso, talvez uma psicanálise, uma terapia consiga aliviar também esse tipo de tensão, né?
3: Sim.
2: De bloqueio, no caso.
3: É, exato. Assim, a gente fala que a psicanálise, muita gente fala, né? A psicanálise demora demais, tal, tudo.
0: Gente, você viveu quantos anos? Demora o tanto que você viveu. Não é verdade?
2: É verdade.
0: Você não nasceu ontem pra resolver problema, por exemplo, de 38 anos. Como é que eu vou querer resolver 38 anos em uma sessão?
2: Irmão, você ficou bagunçando, empilhando gaveta a vida inteira, você acha que você, numa tardezinha, você vai resolver? Ah, para com isso, cara.
3: Teve uma pessoa que eu atendi, que eu fiz duas sessões com ela, com essa pessoa, e na segunda sessão, beleza, trouxe os mesmos conteúdos da primeira.
0: Uhum.
3: Aí minha secretária passou lá o fechamento do mês, ela falou, não vou pagar porque eu não melhorei. Eu falei,
0: calma, é profundo. Tem
3: eu
0: áudio.
3: Falei, calma.
0: Vamos lá, vamos, aproveita.
2: Faz uma sessão de psicanálise, tipo tomar um remédio, cura na hora, né?
0: É isso aí,
2: meu
0: vamos
2: Deus.
0: Lá.
1: Salve, Giza.
0: Oi.
1: Salve, Caco.
2: Salve.
1: Alô, doutor Segredo. Não direi meu nome porque eu tenho uma mania, mas eu moro em Manaus. Então eu queria perguntar do senhor se é normal isso. Eu tenho a mania de contar os sinais no trânsito e os prédios. Ah, na rua tal tem tantos prédios. E antes de dormir, eu nem vou assistir, mas eu coloco uma série que eu gosto e fico lá. Eu só consigo dormir se eu colocar essa série. E aí quando eu olho, eu apago, assim, aí a TV desliga, que eu boto programado. Mas eu só consigo dormir ligando a série. Valeu, Giza, valeu, Caco.
2: Tamo
1: abraço,
2: junto.
1: Doutor Segredo.
2: Boa. Ó, eu não sei o que ele vai falar, mas eu acho que ele é bom de sudoku. Deve ser, de matemática.
3: É, eu já devolveria numa sessão, devolveria a pergunta pra ele. Você só consegue, a vida inteira você só dormiu vendo série? Aí a pessoa fala, não, teve vezes que então não. Então você consegue dormir sem ver série. Já começa daí. Isso daí pode ser um toque, né? Uma obsessão.
0: Toque tem cura, aproveitar que você falou isso, porque uma ouvinte perguntou isso aqui, a gente não falou.
3: É, quando fala de saúde mental, gente, eu não falo de cura.
0: Ah, tá.
3: Né? A gente trata, né? A gente vai tratando, a gente vai controlando. A gente precisa descobrir o combustível daquele toque, né? O que que tá fazendo movimentar aquilo lá, né?
0: Então... Por exemplo, doutor, vou até te interromper pra já trazer isso aqui que tem a ver com toque, que o Vitor mandou o seguinte aqui, falou que adora o programa, parabenizou a gente, mas ele falou o seguinte, olha, a minha piração é, que eu posso contar aqui, é que eu não gosto de pisar em linhas.
3: Aí.
0: Não tem problema se eu não reparo, mas se eu presto atenção, eu evito, tipo azulejo, pisos, mas se for faixa de pedestre, eu preciso sempre pisar na parte branca. Pergunta pra ele aí, vai.
3: É, isso é uma neurose, né? Então, se eu pisar numa linha, vai morrer alguém, né? Vai acontecer uma coisa ruim. A pessoa cria essa associação, né? Pra poder ficar em equilíbrio a mente. Então, ela não pisa, aí ela fica bem. Se ela pisar, ela fica mal. Então, lembra, gente, a mente quer funcionar sempre no modo de homeostase, né? Traduzindo pra todo mundo aqui, em equilíbrio. Ela quer ficar, reduzir a energia o máximo possível. E quando a pessoa cria essas associações, né? Então, se eu não pisar, ela tá em equilíbrio, né? Então, a gente precisa entender o que que tá acontecendo, qual que é o sentimento que tá envolvido ali, qual que é a emoção que tá envolvida, porque da emoção e do sentimento a gente puxa a memória e puxa o que tá acontecendo.
2: Também.
0: Tem aí, porque a daqui tá bombando também.
2: Nossa, tem aqui uma pergunta, qual que você quer, Yas?
0: Aponta primeira pra lá, da diferença?
2: É verdade.
0: Essa daqui, ó, eu sempre sonho com a minha infância na casa onde passei a maior parte da minha vida. Você sabe me dizer o que isso significa, doutora? A Elaine mandou.
3: Parece.
0: É que ela sonha com a casa
2: Tá aqui também, ó.
0: É.
3: Ah, tá, parece muito real. Pode ser alguma coisa de nostalgia, talvez fazer uma análise de como tá o dia dela hoje. Então, por exemplo, vamos supor que ela esteja mais triste, mais infeliz, tudo. Isso daí pode ser um comportamento regredido, né? Um desejo dela que tá regredido, que tá ali bombando nela e ela quer voltar. Então, pode ser que ela esteja passando por algum problema ali na vida dela atualmente e aí é normal a nossa mente querer voltar para locais onde a gente foi muito feliz. Quando a gente foi muito feliz.
0: Ah, entendi.
2: Na infância.
3: Né? Então é normal isso acontecer.
0: Ó, Fernando, Caco, como o programa tá acabando, eu vou fazer uma pergunta aqui rápido, você responde ela bem rápido, que eu vou tocar uma música e a gente vai atender a galera da live. Tá demais, boa. A gente tem que aproveitar. Essa pergunta é muito boa, é uma dúvida de um estudante de psicologia. Com os algoritmos de redes sociais agrupando pessoas através de dores e autodiagnóstico, o sintoma virou um sinônimo de identidade e pertencimento, né? Diante disso, como as redes alteram o jogo entre o id, ego e superego quando se tem um rótulo digital como mecanismo de defesa? Muito bem.
3: Só não entendi.
0: Basicamente, como o algoritmo ele vai interferir no id, no ego e no superego, porque hoje é tudo isso, né? Ela até falou que uma resistência à cura, né? Pra não perder esse pertencimento, é o FOMO, todo mundo tem que participar, tem que ser.
3: É, isso aí é assim, né? Quando a gente traz para o conceito da psicanálise mesmo em si, a psicanálise foi o primeiro, acho que. A primeira prática que colocou o indivíduo como centro ali, né? Tava falando pro Caco aqui na live. O Freud, quando ele recebeu as mulheres histéricas, né? As primeiras mulheres lá, as mulheres estavam com dores na perna, paralisias e tudo, né? E não sabia o que que era. Os médicos já não sabiam o que que era. Vai lá com o Freud que ele...
0: Explica.
3: Ele explica lá, vai lá, fala com ele lá. E o Freud perguntou pra o que que você acha que é? O que que pode ser? E aí ele percebeu que através da fala... Né, foi saindo e foi melhorando, as pessoas foram melhorando esses sintomas, né? Então agrupar as pessoas ali, tudo é óbvio, a gente consegue, né, identificar ali tudo, mas às vezes o que aconteceu com você, o trauma que aconteceu contigo, pode não ter acontecido com a tua irmã, teu irmão, que teve idade próxima ali e tá tudo certo, né?
0: Entendi. Galera, música e a gente segue na live que o programa tá quase acabando, Caco, eu tô triste.
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1: É, galera, a gente ajudou você aí do outro lado, falando das emoções, mas agora eu vou trazer uma notícia que pode, de repente,
0: deixar
1: você triste. Vamos causar um trauma? Acabou o programa.
0: Ah, meu Deus do céu.
1: Gente, hoje foi demais esse programa, porque a gente entrou, assim, aprofundou na mente humana com o psicanalista Fernando Segredo. Inclusive, ele dá um show de conteúdo nas redes sociais. Já vai seguindo agora, @PSI.
0: Fernando Segredo.
1: É,
0: PSI Fernando Segredo.
1: Cara, o cara deu aula pra gente aqui, né? O Caco, dá vontade até de ir embora com ele. Será que leva eu?
2: Então, na verdade, marcar uma consulta e parte 2 aqui no Mixtudo, hein?
1: Vocês querem parte 2? Que a galera tá aqui falando.
2: Tá pedindo parte 2 já.
1: Inclusive, pediram pra você, agora vai pra você fazer na sua rede social mesmo, uma live sobre mães e amamentação. Sou mãe de primeira viagem e a gente precisa muito disso. Legal, né,
0: Fê? Boa, ótimo. Inclusive, até quero começar a fazer mais lives ali e tudo pra poder ajudar mais o pessoal a ter essa interação. Ali, eu vou tá no meu planejamento começar a fazer mais live.
1: Boa, boa, boa. Mas agora eu quero saber se você volta.
0: Volto, parte 2.
1: Vamos fazer a parte 2 da mente humana? Porque assim, cara, é um Brasil inteiro conectado aqui.
0: Sabe o que a gente pode fazer? De repente lançar uma pesquisa antes, alguma coisa, umas enquetes, tal, tudo, pra gente trazer temas mais específicos, por exemplo.
1: Pra aproveitar mais o programa. Então vamos fazer isso. A Yas vai fazer uma pesquisa no nosso @MixTudoNaMix. E quem sabe mês que vem, porque o cara também tem muito paciente. O mundo tá louco, as pessoas estão cada dia mais loucas, estão cada vez mais precisando entender a mente. E aí a gente vai colocar alguns tópicos e vocês vão votar lá no @MixTudoNaMix. Mas só vale pra quem já segue o youtube.com/@MixTudoNaMix, cara, senão não vale.
2: É isso, ó, eu tô esperando vocês chegarem aqui. A gente não chegou na nossa meta hoje, mas tá tudo bem. A gente tem também que se conformar, né? Isso. Agradecer pelo aquilo que a gente tem.
1: Não, mas peraí,
0: aceitar
1: calma.
0: Aceitar a frustração.
2: Aceitar a frustração. Tô frustrado? Tô, mas eu tenho certeza que amanhã a gente bate essa meta.
1: Não, mas calma aí, essa meta a gente não bateu, mas tem muita gente na live que pode mudar essa história agora e deixar a gente feliz. A gente tem poucos segundos. Todo mundo dando like, vai. Dá um like aí agora no nosso canal. Joinha. Vai, é um joinha, vai. Tô mostrando aqui o dedo pra vocês.
2: Ó, tá estourando aí,
1: tá estourando.
2: Meu Deus, cara.
1: Joinha. Vai, like,
2: esse é o poder
1: like,
2: do rádio.
1: Like, tá subindo?
2: Nossa
1: tá
2: senhora.
1: Subindo like?
2: Ô, louco.
1: Bota pra
0: aí,
1: subir.
0: Boa.
1: Pelo amor de Deus, antes de acabar essa live, vai. Todo mundo
0: não
1: dando like.
0: Vamos traumatizar o pessoal aqui, gente.
1: Não. Fernando Segredo, galera. A gente vai fazer uma foto, vai marcar o Fernando pra todo mundo seguir lá, porque às vezes muitas pessoas não têm dinheiro pra fazer sessões de psicanálise, mas ele vai curar você em muita coisa só pelos conteúdos que ele solta ali. Foi assim que eu encontrei o Fernando. Muito da hora, né, Caco?
2: Da hora demais. Já tô seguindo aqui também. Óbvio que eu já quero marcar minha consultinha, né?
1: Exato.
2: Pra mexer umas gavetas ali que estão meio empoeiradas.
1: Quem quiser falar com você é pelo seu Instagram também, Fê?
0: Pelo Instagram, @PsiFernandoSegredo. Lá tem lá nos destaques, lá tem lá o contato, tudo, podcast, convite pra podcast, rádio, as coisas.
1: Incrível. Gostaram, Brasil? Então, em breve, teremos a parte 2 desse rolê. Se sentiu melhor? Tá se

0: fica muito pra isso, explica, né?
1: É. Comodamente eu tá no rabo. Brincadeira, gente. Que é isso?
0: Pra Freud, tudo parte da onde? Do Find the Rabo, viu? É. Isso eu sei. Bom, amanhã então, 18 horas, a gente vai ter uma convidada, Caco. Alessandra Maestrini, direto de Pato Branco.
1: De Pato Branco?
0: Tudo, lembra dela?
1: É mesmo?
0: Ela é Pato Branco.
1: Ah, não,
2: é Pato Branco.
0: Ela é demais. Ela vai trocar ideia com a gente amanhã. Beijo, gente. Obrigada a todo mundo que seguiu o arroba Mixudunamix aqui no nosso Instagram e no youtube.com/arrobamixud também, que é o nosso canal novo. Vai lá, se inscreve, ativa o sininho e vem com a gente amanhã às 18 horas, né? Não, cara?
1: É isso, ó. Fica por aqui que daqui a pouquinho, às 8 horas, tem o quê?
0: Pede no zap. Peça sua música no 11 983 408 mil, que o Roberto Reis já tá com o WhatsApp na mão. Beijo. Amanhã a gente volta. Fernando, você tem 5 minutinhos pra mim ali naquele divã ali atrás? Vamos. Brincadeira.
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líder de respeito, né? Merece. Ainda mais pelo Jota Quest, a música do Robertão, Roberto Carlos. Jota mandou Além do Horizonte. E você vai mandar o que daqui a pouquinho? No Pede no Zap, vai começar às 8 da noite. E é aquele programa em que só vamos tocar as músicas que você manda para o Zap da Mix, numa mensagem de voz. Eu quero saber o teu nome, de onde você tá ouvindo a Mix e esse som bacana. Não esquece do teu nome, a gente quer te conhecer, tá bom? Nosso Zap é o 11 9 8340 8000. Tá com o celular na mão? Manda agora pra não esquecer. Quero saber o som que vai te fazer feliz nessa noite de quinta-feira, quase sexta. Já vamos começar a comemorar o final de semana. Ah, é bom, né? 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

0: frases de chorão. Alexandre Magno, põe o Charlie Brown Jr. Só os loucos sabem, no melhor mix do Brasil. E daqui a pouquinho já tem um pad no zap e a programação é por sua conta. É a sua responsa. Manda uma mensagem de voz já, se você puder. Tá com o celular na mão. 11 983 408 mil. Nessa mensagem de voz aqui pro zap da Mix que eu acabei de te falar, eu quero saber o teu nome, de onde você tá ouvindo a gente nesse paizão muito grande de meu Deus que é o Brasil, e esse som pra gente ganhar a noite de quinta-feira. Sabe aquele kit da Mix com copo e eco bag e dois presentes da hora? Já são seus, Vandré Dias. O final do seu telefone é o 3564, né? Papo é contigo mesmo. Parabéns. Aguarda aí que a equipe da Mix vai entrar em contato contigo, tá?
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0: Opa! Atenção, hein? O BTS vai exibir um dos shows aqui no Brasil nas telas do cinema. Deixa eu recapitular, tá? O BTS vai vir ao Brasil esse ano com três shows da nova turnê Arirang, que vão acontecer nos dias 28, 30 e 31 de outubro no estádio do Morumbis em São Paulo. E o show do dia 30 de outubro é a segunda apresentação do BTS no Brasil, também será exibido ao vivo em cinemas do mundo todo. Essa é uma forma dos fãs que não conseguiram ingressos ainda, assim, viverem a experiência da nova turnê do BTS. Ó, sacada, hein? Vale lembrar que a turnê Arirang promove o álbum do mesmo nome, né? Lançado pelo BTS em março, que tem a música Swim, que a gente toca pra você aqui na Mix. Mais informações sobre as sessões de cinema do show do BTS vão ser divulgadas em breve. 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
2: Toma que o filho é teu. Toma que a responsa é sua. E essa é a responsabilidade. E o filho aqui no caso é a música que você quer ouvir, né? Tudo certo, gente. Boa, obrigado pela companhia aqui na Mix. Todas as músicas que a gente curtir a partir de agora são as que chegarão pelo nosso zap, que é o 11 983 408 mil. Você já pediu? Vai aparecer por aqui, é só ficar esperto. Ainda não? É o zap da Mix esperando aí a sua mensagem com o teu nome, de onde você tá ouvindo a Mix e esse som bacana. Faz assim, ó.
3: Fala, Mix. E boa aí? Noite. Aqui é o Mike de Diadema, São Paulo.
2: E aí, Mike?
3: Tudo bem com vocês? Gostaria de ouvir Never Say Never, Justin Bieber. Valeu, hein?

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1: Você que tá ouvindo a Mix, tá onde agora? E tá a fim de pedir uma música, faz o check-in aqui no zap da Mix, é o 11 98340 8000. Um abração pro Astor, ele está em Fortaleza, no Ceará. A Tatiana tá no Itaim Paulista, na Zona Leste. Uma simpatia, mandou um recado muito bonito, um beijo pra você. Fabiana, no Butantã, aparecendo pela primeira vez aqui, ô Fabi, um beijo, obrigado. Manu, mandou uma fofa. A representação da fofura, ouvinte da Mix, Mix para baixinhos, ela tá em Taboão da Serra, um beijo pra você também.
2: Boa noite, Rádio Mix, o melhor Mix do Brasil. Opa! Eu sou o Pedro, moro em um lago, Alagoas, tô ouvindo aqui a Mix na Serra FM, e gostaria de ouvir o surto de Aceira, Pirão Cabeção, dá boa essa música,
0: tá,
2: viu?
0: Tá boa, bora. Pede no zap, Mix.

0: fica no interior de São Paulo. Brasil inteiro ligado aqui, fazendo check-in no Zap da Mix, pedindo uma música bacana. Falta você que não fez, né? Por favor. 11 983 40 8000. Apareça.
1: Olá, pessoal da Mix. Oi? Eu sou a Gislaine de Carmo de Minas, Minas Gerais. E gostaria de ouvir a música Bar Som com Chabuz.
0: Boa.
1: Obrigada.
0: É a gente que agradece. Ouvir alto, hein?
2: Bete no Zap Mix.

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2: Com o programa feito pelo melhor ouvinte do Brasil. Mandando uma mensagem de voz, não passa vontade pra pedir o som não, tá? É o 11 983 408 mil, é o zap da Mix, manda mensagem.
4: Boa noite. Boa. Mix, eu gostaria de ouvir a música do filme Armagedon com Aerosmith. Eu e a Vitória vamos curtir agora. Tamo na Mix Brasil.
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1: Olha, a gente curtiu porque você pediu, mandou uma mensagem pro boss, né? Pelo zap, pelo 11983408000. Deixa eu mandar um abração aqui pro Leonardo Santos, tá na sintonia da Mix no Espírito Santo. O Rodolfo tá em Taubaté, caminhoneiro. Tá fazendo aí entrega de carga. Tawane tá em Nova Santa Rita, no Rio Grande do Sul. E você, me conta de hoje. Vamos ouvir o quê?
2: E aí, Rádio Mix?
1: E aí?
2: Leandro de Cruzeiro, São Paulo. Toca pra nós aí, Gordon Bronx.
1: Ó.
2: Oh? WhatsApp. É nóis.
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0: o dia de noiva. Porque é o que tudo indica, Taylor Swift vai se casar amanhã no Madison Square Garden. Tem um casamento que a gente devia ir, né, não, Paulo?
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0: Ai, meu Deus, manda aqui o seu zap com o seu som. Mensagem de voz com o teu nome, de onde você tá ouvindo a Mix. E que som é esse que pode melhorar a noite? 11 98340 8000.
2: Boa noite, galera da Mix.
0: Boa.
2: Eu quero ouvir uma música do Red Hot. Aqui é a Denilson de João Pessoa, na Paraíba, ouvindo esse melhor mix do Brasil.

0: nos ouvidos, né? Red Hot Peppers, pimentinha. Amanhã é sexto, gente boa, diz aí, já manda no áudio hoje a música que tem a cara do final de semana, porque amanhã é sexto, a gente já começa a comemorar o final de semana, a gente, né, já celebra a partir das 8 da noite com o Pede no Zap. 11 983 408 mil. Não deixa pra depois não, tá com o celular na mão? Manda agora, e amanhã às 8 a gente se encontra, não se atrase.
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0: voz do Brasil. As notícias do governo federal que movimentaram o país no dia de hoje.
1: Olá, boa noite.
2: Boa noite para você que nos acompanha em todo o país.
1: Quinta-feira, 2 de julho de 2026.
2: Vamos ao destaque do dia: investimento em infraestrutura.
1: Ferrovia Transnordestina vai receber mais 600 milhões de reais para acelerar as obras.
2: Hoje, no Ceará, foram entregues mais 101 quilômetros de trilhos e novos vagões para o transporte de grãos e fertilizantes.
1: Presidente Lula destaca a importância da ferrovia que vai ligar o Piauí ao porto de Pecém, atravessando 53 municípios nordestinos.
3: Essa é uma estrada de ferro vital para a perspectiva de desenvolvimento dessa região.
2: E ainda, integração do São Francisco.
1: Inaugurado o túnel Major Salles, que vai levar a água da Paraíba ao Rio Grande do Norte. Pablo Mundim.
4: Com 6,5 km de extensão, a estrutura recebeu investimentos de mais de 85 milhões de reais e terá capacidade para transportar até 20 metros cúbicos de água por segundo.